0: Estúdio FM número 1 do seu rádio, mais uma grande sequência musical, só sucesso. É o Domingo da Estúdio. Olha o break, a gente volta já.
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0: Sim, já estamos de volta aqui na estúdio.
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0: 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Vamos de música.
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1: Dia FM número 1 do seu rádio. Sensacional, hein? Que sequência. Bom demais saber que você tá aqui com a gente curtindo a programação da estúdio. Vou tomar uma

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6: Boa noite, Esposa Nova.
5: A música não para, não para.

0: 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Vamos de música.
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1: Estúdio FM é número 1 do seu rádio, mais uma super sequência aqui na programação Estúdio FM. Legal que você tá aqui com a gente, hein? Muita música, a gente deixa rolar para você a melhor programação, claro, na Estúdio FM. Fim de noite numa boa, domingo.

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2: Olá, tudo bem por aí? Espero que sim. Eu sou Carol Denardi, repórter da Rede de Notícias Acaerte. Nesta semana, você vai ouvir o presidente da Associação Empresarial de Florianópolis, o empresário Célio Bernardi. Nos próximos dias 18 e 19, segunda e terça, o Centro-Sul recebe o Conexa, o maior evento de associativismo do Brasil. Um momento para garantir uma experiência completa para quem quer se conectar, gerar negócios, fortalecer parcerias e ampliar oportunidades. O presidente da ACIF, Célio Bernardi, destaca como a força centenária da entidade impulsiona a economia local através de grandes eventos.
3: E um evento como esse, onde você atrai 4 mil pessoas para a nossa cidade, faz com que a gente tenha hotéis, restaurantes e toda essa economia em torno do turismo também muito movimentada. Então, é uma maneira da gente comemorar o aniversário da cidade, entregar muito valor para o nosso empresário e para aquele que ainda quer empreender através de um evento como esse, mas acima de tudo, mostrar na prática, né, como o associativismo de resultado ajuda a cidade a se desenvolver, trazendo muitas pessoas de fora para cá. Esse ano a gente vai ter presidentes de federações de outros estados que vêm para Florianópolis, então vem presidentes de associações e federações de Rondônia, Pernambuco, Rio Grande do Norte, Rio de Janeiro, Minas Gerais, enfim, o Brasil vai se encontrar em Florianópolis nos dias 18 e 19 de maio.
2: Célio Bernardi reforça que o Conexa é o espaço ideal para a união entre a classe empresarial, a inovação tecnológica e o diálogo com o setor público.
3: Conexa, ele vem justamente nessa visão de reunir num mesmo ambiente a nossa classe empresarial para justamente criar essa conexão, entender quais são essas pautas, trazer também para esse ambiente a classe política, aquele que quer efetivamente ocupar um posto político e que ele entenda a importância da parceria público-privada, em especial a proximidade com a sociedade civil organizada, porque a gente pensou em uma plenária de capacitação, então a gente vai falar de vendas, a gente vai falar de marketing, vamos falar de inteligência artificial, performance, a mulher empresária. Então, para aquele que já empreende ou para aquele que está no caminho de empreender, fica o convite para que estejam conosco. Quem tiver interesse em participar, acif.org.br ou pelo Instagram, @acif.floripa, lá tem o link, os ingressos estão na blueticket.com, basta acessar.
2: Você ouviu o presidente da Associação Empresarial de Florianópolis, Célio Bernardi. Muito obrigada pela sua companhia e nos encontramos no Minuto de Santa Catarina na próxima semana. Espero por você.
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2: Jorge Henrique Rodrigo. 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
1: O DFM é a número 1 do seu rádio, Alex Warren. Ordinary, fechando minha primeira sequência nesta noite, 17 de maio, noite de deixa rolar aqui no Domingão da Estúdio. Olha o break!
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0: Band FM número 1 do seu rádio. Fim de noite na estúdio com muita música pra gente fechar o domingão. E que domingo maravilhoso, hein? Claro, aqui na estúdio tem muito sucesso pra gente curtir até a meia-noite. 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
0: 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Comandando a nave até a meia-noite, deixando...

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Bora de música!

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3: Oba! Reta final aqui do nosso Deixa Rolar, hein? Com muita música pra você curtir aqui, claro, domingo, numa boa. Oba!
4: Oi, gente, tudo bem?
3: Tudo bem.
4: Tudo bem?
3: Não foi dormir ainda, é?

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0: 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Vamos de música? Aumenta o som.
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0: Estúdio de FM número 1 do seu rádio, sensacional, hein? Que sequência. Ufa, não para, hein? Tem mais domingo, tem mais meia hora de música, eu volto já trazendo as minhas saideiras. 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
0: Muito bem, já estamos de volta aqui na programação da Estúdio FM para a gente fechar o Deixa Rolar deste domingão, fim de noite, com muita música, claro, né? Som do Guilherme Benuto para você.

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2: Luan Santana e Léo Foguete. 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

0: Opa, você que tá pegando a estrada aí, Estúdio FM é número 1 do seu rádio, neste final de noite, obrigado pela carona, tá? Você que tá viajando aí, vai sem pressa, numa boa, curtindo o som da Estúdio, você que encontrou os 99.1 da Estúdio FM na estrada, saiba que vamos longe com você. Uma boa viagem, aumenta o som na Estúdio.
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fechando o nosso Deixa Rolar desse domingão pra gente entrar no clima da madrugada Estúdio FM que vem aí, tá certo? Encontro marcado comigo amanhã, a partir das 5 da tarde. Aliás, amanhã, domingão, hoje é domingo, então amanhã eu volto de manhã ainda. Eu tô no Estúdio Atualidades também com o Fernando Berti. É o Fritz que volta das férias na quarta-feira. Então, segunda e terça ainda com o Porta Nova. Então, retorno logo amanhã já, às 7h15 com o Estúdio Atualidades. Uma ótima semana para todos nós.

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2: Muito bem, salve, salve, galerinha! Vai começar, hein? A hora do cowboy! Bom dia, bom dia! Aumenta aí!

0: Boy.
1: A hora do cowboy. 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

0: dia, excelente manhã para você de segunda-feira, 18 de maio de 2026. A partir de agora, prazerosamente, orgulhosamente para você de toda a região. Vem comigo, porque nós estamos chegando para fazer companhia para você nessa manhã maravilhosa. Manhã chuvosa, manhã de chuva, frio. Mas estamos chegando, meu povo! Eu e o meu cavalo unidos! Ei, barbaridade! Santo Velho Boiadeiro, pra mim a história conta. Os anjos descem do céu e o povão agora nos vê falar. Para o vento esfria hoje a noite de luar. É do repicado da viola que estamos chegando. bom dia pra vocês aí de bem com a vida. Carniça chegou cedo hoje, né, Carniça, né? Não se molhou, né? Bom dia pro seu peãozinho atentado. Deixou na mão ontem, né, Carniça?
1: Bom dia, cowboy, bom dia, ouvintes da rádio. Estúdio FM, tô chegando junto, hein? É hora do cowboy tá no ar, bom dia, só mandar um recadinho aí, né, cowboy? 984027371, pelo amor de Deus, não vai ficar pedindo as mesmas músicas.
0: Verdade, se pedir as mesmas músicas, nós não toca. Bom dia, bom dia, bom dia pra você de toda a região. A você que sintoniza a gente nos quatro cantos desse Brasil, em todo o mundo, através da internet, através do aplicativo Sonzão da Estúdio, que vai para mais de 80 municípios aí, né? Coisa boa. É muito bom demais você que ouve a gente no litoral, você do oeste catarinense, você que tá ligadinho no sul, você que tá acompanhando aí através da internet, através do aplicativo. Seja bem-vindo! E é o seguinte, como de costume, tem presente para você. Tem aqui o ingresso Jump World Park para você ali na rua Coronel Procópio Gomes de Oliveira, 1499. Tá bom? Temos aqui um centro de salgadinhos. 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Atendendo você pelo telefone delivery, né? 999-42-2222, beleza? É só você mandar para cá a sua participação, seu áudio, e vamos fazer companhia para você até às 7h15 da manhã, tá legal? Começar o programinha com alegria para você de toda a região, muito bem-vindo. A hora do cowboy vai começar, vamos trazer o Guilherme, o Santiago. 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É modão no peito, senão nós deita. Ui, ui, ui. Bom dia, 4 e 6.

0: Muito bem, bom dia, bom dia, bom dia para você que se liga com a gente, acompanhando aí a programação. Bom dia, meu povo. São exatamente 4h17 na estúdio. Ô, seu peãozinho, um abraço aí, viu, pro Paulo Farg, né, que tá ligadinho com a gente, acompanhando aqui a programação. Bom dia, viu, seu peãozinho fuleiro. Segundou, viu, bola trabalhar, viu, ótimo dia para nós. Uma semana maravilhosa aí para o Paulo Farg, né? Peãozinho de apartamento. Tamo junto, meu querido. Obrigado pelo carinho aí, viu? Ô, potência. Tamo junto, meu irmão. Abraço aí, viu? Seu fuleiro. Obrigado pela companhia. Acompanhando aí a nossa programação. Bom dia, bom dia. Quem mais tá no sintonizamento por cá? Bom dia. Tá valendo hoje presente, né, produção? 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Deixa eu mandar bom dia aqui pra galera participando nessa manhã de segunda-feira, chovendo, aquela garoinha e aquela chuvinha gostosa, né? Você que tá ligadinho conosco aí, viu? Bom dia pro Emerson, fala comigo, meu querido, bom dia.
1: Bom dia, cowboy. Então vamos botar pra mexer, pra remexer e vencer a semana.
0: Verdade.
1: Abraços.
0: Abraço, Emerson. Meu querido. Emerson, bom dia pra nós aí, um ótimo dia. Vamos que vamos, porque olha, passarinho que não deve nada pra ninguém, já acordou logo cedo, já tá cantando. E você que tá aí, né, rapaz, tá cheio de boleto pra pagar e tá dormindo, né, seu pêlego velho. Acorda, Carniça! Ô, Carniça, tem uns boletos pra pagar hoje?
2: É, claro que não.
0: Ah, o senhor é o cara do dinheiro. Ai, meu Deus do céu, bom dia, bom dia. Quem mais tá por cá no sintonizamento? Bom dia aí, cowboy, você tá bom? É, o Jantir está ligadinho com você na manhã. Ótima manhã para todo mundo aí. Daquele modelo, daquele modelito, viu? Para cima. É igual foguete, não tem ré. Bom dia. Olha, bom dia para as costureiras aí, viu, gente? 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Coisa boa demais. É muito bom demais ter aí a presença, a presença e com certeza, né, da galera lá nesse mega churrasco das costureiras, né? Guita Gazubo, né? Melhor dizendo, né? Ô, cowboy, bom dia. Aqui quem fala é a Luana. Me coloca no sorteio aí, eu quero ganhar. É para levar o meu filho brincar lá nesse Jump World Park. Valeu, Luana. Luana Reinerd, é isso? Mande áudio, meu povo, manda áudio. Nós somos meio analfabeto, não sabe ler direito, né, ô Carniça? Então, né, Zunido? Eu vou falar um negócio pra você, viu? Manda áudio, tá com preguiça esse povo de mandar áudio, né? bom dia, meu povo! Fala, Marlene Mas, bom dia!
3: Bom dia, cowboy! Uma abençoada segunda-feira para todos nós. Abraços, Marlene, do bairro Santa Luzia.
0: Pessoal do Santa Luzia, obrigado pelo carinho, bom dia. A outra Marlene aqui também na audiência, obrigado pelo carinho, bom dia pra vocês aí, viu? A galera participando, interagindo com nós aí. Vamos lá, né? 984027371 é o nosso WhatsApp pra você participar e pra você mandar o seu recadinho. Vamos que vamos, gurizadinha, deixa correr, água aqui não vai beber. É hora de trazer mais um modão daquele modelo, daquele modelito, Zunido Céu. Ui! Olha a hora na estúdio, gente, 4h21, bom dia!

0: Olha a hora, gente, no estúdio, 4h27, bom dia!
1: Ai, cowboy!
0: A hora do cowboy!
1: Isso.

0: É moda no peito, senão nós deita, gurizada. Bom dia, bom dia. Não se perca na hora, hein, gente? São 4:32. Bom dia, meu povo. Bom dia, gentarada. Bom dia, gurizadinha. Vamos mexer, hein, diada velha. Vamos acordar. Deixa eu mandar bom dia aqui pra galera participando. Tá valendo um montão de presente aqui. Tem ingressos do Jump World Park. Temos aqui também, olha, na programação, um centro de salgadinho. Você fazia aquele cafezão da tarde, aquele lanche, enfim, né? Olha, um centro de salgadinho pra você. Nada diz que salgadinhos. Temos aqui um Classic Burger também. Manda pra cá seu áudio, sua mensagem aí no 984027371. Bom dia pra vocês aí. Acompanhando aqui a programação, viu? Então manda bom dia aí pro Edgar Alves. Alô, seu Edgar. Chove, chove, chove. Pinga aqui dentro. Tá caindo água, hein? Deixa chover.
1: Fala, cowboy. Bom dia.
0: Bom dia.
1: Ótima semana abençoada aí. Tamo aí na rodagem aí. Do Poranga.
0: Ah.
1: Uma em busca de uma semana aí abençoada aí. Edgar Schroeder.
0: Valeu, Edgar, um abraço aí pros amigos aí, os Cupim de Ferro, abraço aí pros amigos amantes do Modão Sertanejo, você que se liga com a gente, tá no trecho, tá na rodagem, abraço aí, vai devagarinho, porque tá molhado, hein, tá molhado, viu? Tá chovendinho. Temperatura, estamos com uma temperatura nesse momento aqui no centrão de Jaraguá do Sul. Para você que se liga comigo em toda a região, é o seguinte, né? Tá bom tempo, né, ô gurizadinha? A temperatura aí que nós estamos agora, para você que tá acompanhando a gente, ó. Tempo tá bom hoje, né, ô produção? Como é que tá a temperatura aí? Deixa eu ver aqui, ó. Para você que tá ligadinho conosco nessa manhã maravilhosa. Bom, para Jaraguá do Sul, lindo demais da conta, né? Eita, coisa boa. É muito bom demais aí. Bom, agora pelo jeito nós estamos com 18 graus, né, ô professor? Tá 18 graus mesmo, né? É isso? Bom, segundo informações hoje aí tem 44% aí dessa chuva, né? Como já tá chovendo, a umidade relativa do ar é de 98%. Bom demais. Deixa chover. Você não é de açúcar, que eu sei, né? bom dia, seu cowboy. Ótima semana pra nós, uma segunda-feira abençoada pra todos nós, né? Manda um abraço pra todos os motoristas aí da Canarinho, que desde muito cedo, já estamos na lida, viu, cowboy? Aqui é o Emerson de Oliveira. Um abraço aí pro pessoal aí da Canarinho. Bom dia, gurizadinha. Pessoal trabalhando, pessoal dos verdureixos, um abraço pra vocês, obrigado pela companhia. Essa galera ligadinho com a gente aqui, os motoristas da região aí, um abraçamento pra vocês aí, daquele modelo, daquele modelito, que não tem as mães, não entra não, né, rapaz? Bom dia, meu povo, tá na hora de tomar aquele café, né, gurizadinha? Você que tá aí acompanhando a gente, já manda aí aquele áudio pra gente, você que já fez o café, já tá se ajeitando pra mais uma semana, uma semaninha que vai se afunilando, rapaz, né? Tem essa semana, mas a outra semana já se acabou, né? O mês de maio. Meu Jesus amado, hein? Como diz o ditado, Sacramento, Torre. Cadê o seu Walter que não passou por cá ainda, rapaz? O Walter tá meio ressabiado, carniça. É verdade, o Walter não manda áudio pra nós mais, né? Zunido, eu vou falar pra você. Não sei o que bicho que mordeu ele, né? Alô, Macaxeira, bom dia, bom dia. Tamo junto aí, viu? Você tá bom?
2: Um abraço.
3: Oi, bom dia.
0: Bom dia.
2: Bora, segundou.
0: Oi.
2: Muita chuva por aí?
0: Ah, rapaz, tá chovendo, hein?
2: Parou.
0: Ah.
2: Ei, sexta, foi. Quinta-feira eu fui buscar lá a poção, o bagulho é doido, é bom, hein?
0: Ah, é?
2: É bom, é bom. Ah. Segmento top lá.
0: Ah, é?
2: Manda pro próximo sorteio.
0: Ah.
2: Bom dia pra nós, boa semana.
0: Boa semana.
2: Deus
0: abençoe.
2: Um abraço.
0: Em nome do Pai, do Filho e do Espírito Santo. Amém. Tchau, obrigado, Macaxeira. Vai devagarinho, Macaxeira, que tá molhado aí, viu? Valeu, seu peãozinho tentado. Bom dia pra você também, todo de bom aí, né? Tá faceiro, né? Obrigado pelo carinho aí de vocês aí, daquele modelo, gurizadinha. E meu povão apaixonado. Por aqui é o Cowboy Souza Filho. Na estúdio 4:36.
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0: Muito bem, já estamos de volta por aqui na Poderosa, na estúdio, a número 1 do seu rádio, hein? Por aqui é o Cowboy, eu e o meu cavalo unidos. E o carniça mexendo o saco, né? Bom dia, bom dia, bom dia! Vamos acordar, seus pelego velho! Vamos acordar, vamos acordar! Segura, pião! Junido, cê! Você tá louco? Vamos acordar, vamos mexer, gozadinha. Deixa eu mandar um abraço aqui, ó, pro pessoal que tá ligadinho com a gente, o Adriano Correia. Alô, Adriano, o senhor tá bom? Como é que você tá, meu querido?
3: Cowboy, bom dia, meu querido. Tudo certo?
0: Mas é tudo Adriano certo.
3: Aqui no Tapetão Negro.
0: Oi.
3: No norte já do estado passando de Sarra, na 101. Manda o gritos de liberdade pra nós ouvir aí, meu Galdério.
0: Beleza, Galdério.
3: Beleza?
0: Tá bom?
3: Abraço, meu filho. Tamo junto.
0: Tamo junto. Excelente manhã pra você também, viu, Adriano? Boa viagem, viu? Vai com Deus aí na frente. E vai devagarito, né? Porque o tapetão preto tá mais molhado do que, olha, eu vou dizer pra você, viu? Meu Jesus amado, viu? Um abraço aí pra você, Adriano, pra toda a gurizadinha da rodagem. Meus amigos caminhoneiros de toda a região, pessoal aí dos bitrem, pessoal aí das carretas, pessoal dos caminhão, do toco e detalhe coisa, e vai que vai, né? Bom dia pra vocês aí também, rapaziadinha. Quem tá comigo na sintonia, porque o Macaxeira falou assim, olha como é que nós tá, cabói, mais feliz do que pintinho no galinheiro, viu? Bom dia. Vamos fazer o seguinte, vou trazer mais moda daquele modelo, mais ou menos assim, a fazenda do meu sogro faz divisa com a minha, presente de casamento ele me deu, pois eu não tinha. Comecei casamento, fiquei rico de repente, casei com a fazenda, ganhei a moça de presente, tchau, obrigado! Vamos de Teixeirinha, velho casarão, bom dia aí!

0: Aí é moda no peito, hein? Aô, milionário José Rico, estrada da vida. Gabarão, mundão velho, sem porteira. Bom dia, bom dia. Excelente manhã pra você, muito obrigado pelo seu carinho, obrigado pela sua participação. Por aqui é o Cowboy Souza Filho, original do Rádio Catarinense. Uns tentam até me imitar, mas não conseguem, né, produção? Ah, existe muitos cowboy em apartamento, viu, Zunido? Verdade, viu? Carniça do céu, viu? Vou falar pra você, viu? O bagulho tá louco, viu? Tem uma gurizadinha aí que eu vou dizer pra você, viu? Meu chapéu, hein? Diz que são cowboys, mas olha, na hora do pega pra ver, né? O pega pra capar, como diz o ditado, né? São tudo daquele modelo, né, gurizadinha, né? Tudo peão de apartamento, né? Pra acabar mesmo. Deixa eu mandar bom dia pro seu Martins. Ô, seu Martins, bom dia aí no boteco. Tá ligadinho com a gente. Ô, Carniça, você vai lá no boteco do seu Martins tomar uma? É, eu tô sabendo que você é mais cachaceiro, meu Deus do céu, hein? Só não vai falir, coitado do seu Martins, né? Ele não vende fiado, viu, Carniça? Não vende, viu? Não vende fiado. Porque, olha, ultimamente os peãozinhos estão indo lá tomando só daquele modelo. Marca aí que amanhã eu passo. Agora não tem como marcar, porque tem o Pix, né? Ai, ai, ai. Bom dia, viu, seu Martins? Obrigado pelo carinho de vocês aí, acompanhando aí a programação, né? O Carniça vai aí, vai acabar falindo o senhor, viu, seu Martins? Pelo amor de Deus, não vende fiado pro Carniça, né? Ai, ai, ai.
1: Pera, tá louco?
0: Aí liga o microfone, né, ô desgramado? Se você não ligar o microfone, como é que você vai sair, né? O que foi, Carniça?
1: Meu Deus, para de falar tanta besteira, tá louco?
0: Ah, você que tá louco, né, bicho? Que encheu um saco aí na manhã, né? Bom dia, bom dia. Alô, meu povo!
2: Bom dia, cowboy.
0: Bom dia. Vamos
2: dar aquela pedrada logo cedo pra nós acordar na segunda-feira.
0: Hã? Ah.
2: Zé Rico aí, alguma coisa aí.
0: Já toquei.
2: Lá do Mato Grosso do Sul.
0: Olha, eu já toquei um milionário Zé Rico, você acordou agora, né, seu peãozinho? Bom dia aí pro Paulo, né? Tá ligadinho com a gente, acompanhando aí. É, acompanhando, já toquei uma pedrada boa, mas vou trazer outra pedrada daqui a pouquinho. Fica ligadinho aí que eu vou atender. Vou trazer aquela, sabe aquela vestido de seda? Pois é, aquela é bruta mesmo. Aquela de arrancar uma pica-pau do oco, viu, seu menino? Aquela lá, se não chorar hoje, você não chora nunca mais. Ai, meu Deus do céu. Vestido de seda, vou trazer na sequência já pra você, tá bom, seu menino? Obrigado aí pelo carinho, pelo sintonizamento aí da hora do cowboy, beleza? Vai com Deus, garoto. Boa viagem aí, viu? Quem tá comigo no sintonizamento, cadê o Pelego, velho? Não passou pra aqui, bom, eu não vi, né? Seu Walter, dona Tati, é porque é o seguinte, né, gurizadinha, né? Eu não vi ele passando por cá, né? Não mandou áudio, não mandou nada, tele coisa. Bom, gente, tá valendo pra você aqui presente no programa de hoje. Temos aqui um ingresso do Jump World Park, que é mais aqui um centro de salgadinho, é salgadinho pra mais de metro, né, rapaz? Pra você que tá ligadinho comigo, lá da Disque Salgadinhos, dá pra você fazer aí já uma confraternização aí, né? Você e a sua sogra, viu? Disque Salgadinhos aqui na programação de hoje. Centro de salgadinho pra você, beleza? O Carniça falou que gosta de umas coxinhas, tal e coisa. É que gosta lá também de uns enroladinhos. Meu Deus do céu, Carniça do céu, você é o cara, né, cara? Pelo amor de Deus, hein, rapaz?
1: Sai fora, sai daqui, seu cachaceiro.
0: Ah, você gosta só de cachaça, né? Meu Deus do céu. Vamos fazer o seguinte, vamos trazer o modão no peito, senão nós deita, gurizadinha. É moda no peito pra nós aí, ó. Oi, oi, oi. Lourenço e Lorival, jeitão caboclo, bom dia. Acerta aí que nós é redonda por cá, são 4:52.

0: Ei, João Paulo e Daniel, eu me amarrei. Eu me amarrei. Segura, pia. É daquele modelo grisadinha. Vamos que vamos. Bom dia, bom dia, bom dia, bom dia, bom dia. Tá na hora da hora, gurizadinha. Exatamente 5:02 no Sonzão da Estúdio, a número 1 do seu rádio. Fala, senhor Demir, como é que você tá, meu querido?
1: Bom dia, meu amigo cowboy. Aqui é o bonitão da Serena. Tô passando aqui, meu amigo, pra desejar uma ótima semana e fica com Deus.
0: Ih, valeu, senhor Demir, bom dia. Ô, cowboy, bom dia, viu? Bora, bora trabalhar, viu? É aqui a Elki, também o Marcos de Guaramirim. Manda um abraço pra nós e uma boa semana. Obrigado pela companhia de vocês aí. Valeu, tudo de bom. Bom dia, bom dia, bom dia. Ô, cowboy, bora, bora, bora pra cima. Mais uma semana começou, viu? Que ela seja abençoada pra todos nós aí. E parabéns aí pelas modas, viu, seu peãozinho? Valeu, André, um abraço pra você, tudo de bom aí, viu? Seu flamenguista mais atentado, mais faceiro do Brasil, viu? Obrigado, Andrezão, bom dia, bom dia. Cowboyzeiro, seguinte, como é que você tá? Coloca nós na oração das 6 aí, viu? Bom dia, abraço lá pro Márcio, obrigado pela sintonia de vocês também, sintonizando aqui a hora do cowboy, verdade, viu? Daqui a

0: pouquinho, ô Carniça, tem momento de fé, viu? Já já. É, Zunido, já já tem momento de oração, viu? Como que vamos, mano? Precisamos de umas orações, viu? Pra livrar aí, ó, as perseguições, os malhados, né? Os converseiros. Bom dia, cowboy. Manda aí uma moda pra nós aí, manda esse salgadinho pra mim, cowboy, né? Eu vou comer com as crianças e com a mulher e com a sogra, viu? A sogra deixa quieto, né? Ela não pode saber. Ai, meu Deus do céu. Esse macaxeiro é uma figura, hein? Valeu, garoto. Obrigado pelo carinho, viu? Tá valendo aí o ingresso do Jump World Park. Um centro de salgadinho pra você que tá ligadinho com a gente. Lá da Disque Salgadinhos e também Classic Burger, viu, gente? É só você mandar seu áudio pra cá com o seu nome completo que você vai se dar muito bem, tá bom? Bom dia, cowboy. Aqui é a seguinte. Tudo bem com vocês por aí? Hoje eu não vou pra escola, cowboy, porque eu vou ter que ir no médico, né? Aqui, ó. Me coloca no sorteio, estamos ouvindo você o dia todo hoje aqui, ó. Bom, dia até às 7 da manhã, né? É Ana Carolina, bom dia, bom dia. Deus abençoe vocês, um abraço e obrigado pelo carinho, viu? Lá em Araquari. Meu amigo, o Notilon, tá entregando os pão aí, ou mandou uma foto, falou, cowboy, olha, dá uma olhada como é que tá aí, ó. Seguinte, achei uma foto do seu Zunido. Fala, Notilon, bom dia.
1: Bom dia, cowboy.
0: E aí?
1: Ótima segunda-feira pra todos nós aí. Por aqui, rapaziada, a galera do pão aí do 8 de setembro.
0: Legal.
1: Quero mandar um abraço aí pra todo mundo, todos os ouvintes. Ô, cowboy.
0: Oi.
1: Tá eu e meu amigo Daniel trabalhando. Queremos ouvir aí aquela música Shot do Caminhoneiro.
0: Shot do Caminhoneiro.
1: Filhos do Rio Grande. Poder soltar aí pra nós.
0: Mas claro.
1: Beleza? Beleza. Deus abençoe aí também o nosso amigo Amauri, em Jaraguá, trabalhando também.
0: Tá bom.
1: E a toda a galera aí. Um abraço.
0: Valeu, seu
1: Tchau, Nautilus. Obrigado.
0: Tchau, obrigado. Entregando os pão aí, viu? Rapaz do céu, Nautilus, eu lembrei agora, rapaz, quando eu era mais novo, eu pegava, sabe aquelas bicicletas cargueiras, aquelas bicicletonas que tem aqueles negócios na frente grande? Pois é. Rapaz, eu enchia uma caixa daquelas caixas de compra, sabe aquelas caixas assim? Eu vendia pão, cara, quando eu era mais novo, molecão, né? Aqueles pão caseiro, sabe? Verdade, rapaz, você pensa que o carniça do céu, sei que tem, rapaz, eu tive uma vida sofrida, homem. Ainda tô sofrendo. É verdade, vendia pão, cara. Enchia a cargueirona aí e saía. Olha o pão, pão caseiro, pão caseiro. Verdade, rapaz. Vergonha é roubar e poder não carregar, viu, seu peãozinho. Pra trabalhar não tem que ter vergonha, né? Um abraço, viu? Já fiz de tudo nessa minha vida, carniça, né? Você que fica aí se achando, não faz nada. Aham. Deus o livre, não quer nem trabalhar direito.
2: Ah, sai pra lá, Brad. Sai daqui.
0: Volta,
2: sai daqui,
0: volta lá pro seu Nelson. Volta que é melhor. Volta lá pro seu Nelson, pelego velho.
2: Ah, que voltar pro seu Nelson, o que, rapaz?
0: Volta lá pra ele, você se dá bem lá com ele, né? Cowboyzeira do céu, bom dia, você tá bom? Manda uma moda pra nós aí, viu? Bom dia, bom dia. Lá pro nosso querido amigo aqui, o Adão Ribeiro. Alô, seu peãozinho! Bom dia pra você também. Tudo é bom aí, viu? Bagulizadinha do trecho. Aô, potência! Olha a hora, meu povo, não se perca na hora que são 5:07 da manhã.

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1: Muito bem, já estamos de volta, identificando a frequência, YD741, Estúdio FM, a número 1 do seu rádio. Por aqui é o Cowboy. Alô, Sidney Gomes! Bom dia pra você, seu peãozinho, como é que você tá? Ô, potência! Vamos lá, né, gurizada? Vamos trazer mais modão sertanejo. Um bom dia aí. Ô, Cowboy, toca um modão pra nós curtir aí. Deus a Caipira, viu? Eu acho que é assim o nome da música. Eduardo Costa, mas é assim, ô, seu pinzinho. É, Deus a Caipira. Deixa comigo, vou trazer aí essa moda pra você, tá bom? Eduardo Costa, quem tá pedindo é o Adão Ribeiro. Já vamos mexer, Cowboy, porque olha, passarinho que não deve nada pra ninguém, já acordou logo cedo, já tá cantando. Bom dia, Cowboy, bom dia, Carniça. Uma ótima semana, abençoada por Deus e forte abraço. Coloca nós no sorteio aí desse sargadinho pra nós dividir aí com os taxistas aqui da rodoviária, Cowboy, viu? Seu cismordo de fome.
2: Bom dia, Cowboy. Me contaram que você vendia sorvete também quando era pequeno.
1: Ah, vai ficar.
2: Diz que você empurrava e o Carniça berrava. Que bom.
1: Ah, tá. Sartei longe. Você tá me estranhando, homem? Ô, Sandro, vai fazer as suas corridas que é melhor. Mas eu fiquei sabendo que você vendia, o Leandro vendia mandioca e você vendia caqui, verdade? Sei não, hein, cara, o negócio é meio estranho, né? O Leandro vendia mandioca e você o caqui, diz que o Leandro gritava, né? Ó, mandioca, mandioca, e você só caqui, só caqui. Pelego, velho. Aí mexer com o marimbundo, rapaz, igual eu mexei com o marimbundo. Ai, ai, ai, diz que ele faz assim, cavaceiro, né? Soca aqui, o Leandro, ó, mandioca, ó, mandioca. Bem seu tipinho, né, rapaz?
2: Ô, esqueci também, manda um abraço aí pra dona Lúcia, né? Sabe que ela mora no meu coração.
1: Tá bom, valeu, bom dia, bom dia. Ai, ai, ai, Deus me defenda, viu, pelo amor de Deus. Bom dia, Cowboy. Manda moda pra nós aqui, deixa eu ver.
3: Bom dia, Cowboy. Abençoada semana. Manda esse centro de salgadinho pra mim aqui, pra Eleandro de Jaraguá, que tem quatro. Começar bem essa semana. Uhul!
1: Valeu, Leandro, lá do Jaraguá, perto do Jaraguá 99 e 84, ligadinho com a gente também, viu? Tá valendo então a sua participação, ingresso Jump World Park, também um centro de salgadinhos, aí pra gurizadinha do Disque Salgadinhos e também uma cortesia lá do Brad Burg. Temos aqui um Classic Burg, viu? Vamos de o Oswaldir, o Carlos Magrão, shot do caminhoneiro aí pros amigos que pediu. Alô, Nautilon! Aumenta aí o volume, rapaz, aumenta. Ui! Bom dia, meu povo, na Estúdio 5 e 10. Bora, Unidos!

0: Cleiton e o Camargo. Agenda rabiscada. Ei, Cowboys. Alô, Calguels. Bom dia pra vocês aí. É moda no peito, viu, rapaz? Unido seu, essa é de arrancar o tatu do buraco, viu? Bom dia pra você que se liga com a gente na manhã. Manda abraço aqui pra gurizadinha acompanhando aqui o nosso programinha. Fala comigo, meu povo!
1: Bom dia. Cowboy!
0: Fala, Cássio!
1: Meu amigo, fala comigo, meu amigo Cowboy!
0: E aí?
1: Já estamos aí de novo hoje, pai. Ah. Mas você é diferenciado mesmo, hein?
0: Será?
1: Você é desenrolado, hein, pai? É um bom dia, meu cowboy. Bota aí o Cássio no sorteio aí, meu cowboy. Bora que eu quero ganhar um prêmio.
0: Aham, sei.
1: Toca ali moda boa aí pra nós.
0: Aham.
1: Bota aí uma moda aí do Cessé, que a marca Luciana aí, que os caras cantam bem, viu?
0: Beleza, é verdade, os meninos cantam demais, né, rapaz? Mas não sei não, o seu Cássio, viu? Eu não sei o que aconteceu que você... Você quer ganhar o quê? Um presente? Entendi, né? Entendi. Tá vendo, Junido, né? Tá me conte, me propostei. Ai, meu Deus do céu. Valeu, Cássio. Um abração pra você, garoto. Vamos que vamos, hein? Um abraço também pro Luan. Fala comigo, seu peãozinho.
2: Fala, cowboy. Bom dia.
0: Bom dia. Me
2: coloca no sorteio aí. Beleza? Aqui é o Luan de Chinesco. E manda pra nós aí uma muito boa aí do seu Carreiro Pardinho aí.
0: Essa é boa.
2: Pode mandar golpe de mestre.
0: Golpe de mestre.
2: Beleza?
0: Verdade.
2: Valeu, meu querido. Boa semana a todos aí.
0: Valeu, meu irmão. Um abraço, viu? As modas do Tião Carreiro são todas brutas mesmo. São tudo boas, né? Rapaz, eu gosto daquela outra também, do relógio quebrado. Aquela não é do Tião Carreiro, né? Aquela lá é chique demais, né, rapaz? Meu Deus do céu. Quem mais aqui? Fala comigo, meu povo.
3: Bom dia, estúdio.
0: Bom dia.
3: Encerrando mais um dia de serviço.
0: Valeu, André.
3: Uma ótima semana pra todos aí. Manda um salgadinho pra mim aí. E coloca no sorteio aí de salgadinho aí. Indo pra casa agora, tomar aquela gelada e dormir, né? Com essa chuvinha, oh. Não tem coisa melhor. Valeu, galera. Um abraço.
0: Valeu, André. Um abraço pra você aqui, ligadinho com a gente na Hora do Cowboy. Por aqui é o Souza Filho, original do Rádio Catarinense. Ô, Cowboy, bom dia. Uma ótima segunda-feira pra você, pra todos os amigos, ouvintes. Toca Zé Mulato Cassiano, previsão do tempo, viu, Cowboy? Porque tá chovendo. O seu Zé tá com guarda-chuva, né? Dona Simone tá dormindo ainda. E ele não pode gravar áudio, mandou só mensagem de texto. Vai começar a gravar lá depois, lá pelas 6 horas, mais ou menos, né? Porque quem manda na casa do seu Zé não é o seu Zé, é a Dona Simone. Entendeu? É a Dona Simone. Pensa no peãozinho tentado. Valeu, seu peãozinho. Cowboyzeira, bom dia. Fala comigo, que nós somos seus amigos. Fala com nós aí, bom dia, meu povo.
4: Que bom dia, cowboy. Ótima semana pra você, pra sua família. Manda um abraço pro seu Zé, pra dona Simone, pra dona Loreci, pro amigo Paulo Dias. Coloca todo mundo na oração das 6, cowboy. Um abraço pra você.
0: Valeu, bom dia, meu povo. Vamos que vamos, a hora vai acelerando. Olha a hora, gente, na estúdio 5:23.
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0: Muito bem, já estamos de volta. Identificando a frequência YD741, estúdio FM 99,1 MHz do seu rádio. Por aqui é o Cowboy. Bom dia. Os Unidos vem. Fala comigo, meu povo! Olha, a Carniça hoje tem reunião. A chefa já mandou mensagem que hoje tem reunião. E é o seguinte, né, Carniça? Você não pode fartar na reunião, né, cowboy? Não pode, né, Carniça? Carniça falou que quer terminar o programa, já cair vazar pra tomar uma lá no boteco do seu Martins. Mas nem pensar, homem. Você tá louco, bicho? Você vai beber, você não vai participar da reunião, ô Carniça? Jesus amado, se você não participar da reunião, você já viu, né, rapaz? Vai participar ou não vai, Carniça?
6: É, claro que sim.
0: Ah, tá bom, tá bom, tá bom. Até os Unidos hoje vai participar da reunião, rapaz, porque o bicho vai estar pegando hoje, hein? Meu Deus do céu. Deixa eu mandar bom dia pra galera participando por cá, viu? Você tá louco, né? Tem reunião hoje, então, né? Não sei o que vai ser tratado, né, cara? Vamos ver, vamos ver. Bom dia, seu cowboy, tudo bem por aí? Participando do sorteio, viu? Dele chuva, cowboy. Aqui é o Mário, bom dia pra vocês, obrigado pela companhia. Pega descendo que subindo é contramão. Fala, meu povo, bom dia.
7: Bom dia, cowboy, aqui é a Júlia Cerveirão. Estamos eu e a Mabel aqui costurando, escutando você. Ah. E nós estamos na esperança de ganhar esse centro salgado aqui, que a minha filha foi ajudar a atacar os bichos, se ela não ganhar.
0: Valeu, obrigado pela companhia de vocês aí, tá concorrendo aí, viu, pessoal? Centro de Salgadinho. O seu Zé falou, é, cowboy, xiii, tenso, reunião? Pois é, rapaz, não sei o que vai ser tratado na reunião, mas o povo tá todo mundo tenso, né, cara? Aí já fui avisado que vai ter reunião e vamos que vamos, né? Vamos que vamos com Deus na frente, né? Né, ô coisa? Bom dia pra vocês aí. Ô, cowboy, você tá bom? Eu queria convidar aí o seguinte, pra quem, um piquenique lá da onde do Geraldo, lá no Pico da Malve, hein? Kaique, alô Kaique, vai ter o quê? Um piquenique do Geraldo mesmo? Tá vendo? Me conta aí, cowboy, me conta aí, me sorteia. Ô, bom dia pra vocês aí, gurizadinha. Fala, seu Zé, me conta aí, bom dia.
8: Bom dia, cowboy, bom dia, Camisa, todo mundo aí, tá? É verdade, a semana que casa é mulher.
0: Ah, é?
8: Ó, assim, cara.
9: Tá todo mundo tenso, né, cara?
0: Ah, aí tá.
8: Já fui avisado. Que adoro, que vai ter reunião. Se tiver outra aí.
9: E vamos que vamos,
8: vai mandar
9: né?
8: No mundo é as mulheres.
9: Vamos que vamos com Deus na frente, né?
8: Tá bem, deixa lá pra Dona Maria também.
9: Coisa. Bom dia pra vocês aí.
0: Valeu, valeu, seu Zé. É moda do Zezé de Camargo Luciano. Mário do céu falou, cowboy do céu, reunião vai dar comissão, comissão, comissão, é, e aumento de trabalho. Bom dia, comissão de vendas, viu, rapaz? Tchau, obrigado!

0: Olha a hora, gente, no estúdio, 5h31. Bom dia!
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0: e Paulinho. Amor de primavera. É moda, hein? Moda no peito, se não nós deita. Calma, Zunito. Calma, rapaz. Bora, meu povo. É modão, modão, modão, modão. Bom dia aí pro seu Mário, né? Falou, cowboy, manda quem pode, obedece quem tem juízo, né? E vamos que vamos, né? Ô, cowboy, bom dia, aqui é o Edson e o Jean. É, os padeiros aqui da Disque Salgadinhos, manda uma moda pra nós aqui. Estamos aqui, viu? Todo dia ligadinho aí em você. Abraço pra vocês aí, meus irmãos. Por falar em Disque Salgadinho, nós temos aqui hoje no programa, né? É, temos aqui um centro de salgadinho. É salgadinho pra mais de metro, rapaz. Então você que tá ligadinho com a gente aí, quer concorrer, manda pra cá a sua mensagem, o seu áudio, que você vai concorrer, tá bom? Centro de Salgadinhos, lá da Disque Salgadinhos, ali na Francisco Rusca, número 1022, lá no São Luís. Aô, rapaziada! Bom dia, bom dia. Aí pro pessoal que tão já com a mão na massa, né, rapaz? Tá pensando o quê, né? O pessoal trabalha, rapaz. O pessoal trabalha. Tem mais aqui, tem o ingresso Jump World Park. Também temos aqui um Classic Burg pra você que tá ligadinho comigo, quer concorrer, manda pra cá sua mensagem que você vai se dar muito bem, tá bom? Caboizeiro, seguinte, manda bom dia pra nós aí, tamo ligadinho aqui, ó. A Eliane tá ligadinho conosco, já mandou áudio, fala comigo, bom dia.
1: Bom dia, cowboy. Uma ótima segunda-feira, que Deus abençoe sempre você. Quero participar desse sorteio desse salgadinho aí. Tá, manda pra mim aqui, é a Eliane aqui de Schroeder. Abraço.
0: Valeu, Eliane, obrigado pelo carinho, um abraço pra vocês em Schroeder participando, muito obrigado pelo carinho de vocês também. Alô, seu Reinaldo Funari, bom dia.
2: Bom dia, bom dia, bom dia, bom dia, cowboy, bom dia a todos da Estúdio FM, a número 1 do seu rádio, aqui é o Reinaldo Funari falando de Joinville.
0: Opa!
2: Boa semana a todos, boa semana, que Deus abençoe. Pra quem tá na rodagem aí, um bom trabalho, boa semana. Pra quem tá chegando em casa, bom descanso. Pra quem tá aí no pegar aí o estradão, vamos tirar o pé, vamos andar com cautela, vamos respeitar a vida e vamos se respeitar também. Valeu, galera.
0: Valeu. Aqui
2: é o Funari mandando pra todos os nossos irmãos motoristas, em especial da Autoviação Catarinense. Valeu, cowboy!
0: Valeu, garoto! Um abraço aí pro pessoal que estão no tapetão preto, estão indo transportando o progresso pelo Brasil afora. Valeu, Reinaldo Funari. É isso aí. Vamos devagarzinho, né? Porque tá molhado, né, gurizadinha? Tá chovendo e tem que tomar cuidado, né? Respeitar o trânsito, respeitando a vida, sem dúvida nenhuma. Devagarinho também chega, né, senhor Reinaldo Funari? Devagarzinho também chega, aham. Verdade. Abração pra vocês aí, toda gurizadinha, viu? Ô, deixa eu ver quem mais aqui, bom dia. Aí pra galera participando lá no Rio Cerro Segundo, né? Dona Irilda que já fez o café pro nosso querido amigo o Idazil, que é o maridão dela. Falou assim, cowboy, já preparei o cafezão aqui pro maridão e ele já foi trabalhar.
3: Bom dia, cowboy.
0: Bom dia.
3: Tô passando para desejar uma ótima semana.
0: Amém.
3: E um ótimo dia para nós todos.
0: Valeu.
3: Uma segunda-feira chuvosa, né? Muita chuva.
0: Verdade.
3: Como choveu, né?
0: Muita chuva.
3: Choveu a noite toda, essa noite, né?
0: E tá chovendo, né? Tá chovendo e continua chovendo. Bom dia, dona Irilda, obrigado pelo carinho, um abraço aí pro seu Idazil, pessoal do Cerro Segundo lá, um abraço, viu, ligadinho com a gente também. Alô, Ivonete, bom dia.
4: Bom dia, cowboy, aqui é a Ivonete do São Luís, me bota nesse sorteio, uma boa segunda-feira a todos, ótima semana.
0: Valeu, tchau, obrigado, 984027371, é o nosso WhatsApp para você participar do participamento e concorrer aos prêmios de hoje. Aô, potência! Olha a hora, gente, não se perca na hora, são 5:38.
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0: Muito bem, já estamos de volta. Por aqui é o Cowboy Souza Filho. Bora, Zunido, bora, Zunido. Fica nervoso, não. Fala comigo, meu povo! Bora, bora, Bill! Aê, mundão velho, sem porteira! Estúdio! Vamos lá juntos até as 7h15 da manhã, fazendo companhia pra você. E se liga com a gente aqui no nosso programinha, a hora do cowboy, viu? Quando o ponteiro marcar emoção, chega a hora do cowboy sacudindo o povão. Aui! É daquele modelo, viu, Carniça? Ó, oh, vou mandar abraço aqui, Carniça, pra gurizadinha, correndo, né? Acelerando, porque eu vou falar um negócio pra você, viu? Ô, Carniça, você vai participar da reunião hoje ou não vai, homem?
6: Hã? Nem vou me estressar, hoje tô de boa.
0: Bom dia pro Evaldo Diel, tá na sintonia com a gente, acompanhando a programação. Obrigado aí pela companhia do participamento também. Quem mais tá por cá no sintonizamento? O Macaxeira já tá lá, tá daquele modelo. Bom dia pro André também. O Ademir já tomou aquele gole de café. Já vai que vai mexendo pra mais um dia, pra mais uma semaninha, né? Vamos lá? Vamos trazer moda no peito, senão nós deita, gurizadinha. Daqui a pouquinho tem momento de fé, momento motivacional. Momento pra falar com Deus, o dono do mundo. Mais uma semaninha começando aí! Alô, meus amigos caminhoneiros, acelerando!

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1: É moda, moda no peito, senão nós deita. Barracão Velho Assombrado, bom dia, bom dia, bom dia. É hora do cowboy aqui na estúdio, número 1 do seu rádio. Bom dia, bom dia. Vamos que vamos, acelerando. Abraço aqui, viu, gurizadinha, pra quem tá ligado conosco. Ô cowboy, bom dia, você tá bom, meu querido? Vamos que vamos, né? Nós nascemos bonito, não nascemos rico, cowboy. É o Sidney Gomes, tá na sintonia, falou, bora, cowboy, fazer aí, fazer nossas entregas de morango aí hoje, né? Abraço aí, garoto, vai com Deus aí, boa viagem, tá na rodagem, tá no trecho, bom dia pra você, obrigado pelo carinho, abração pra toda essa gurizadinha ligado conosco aqui na manhã também, bom dia, meu povo! Valeu, garoto, vai com Deus aí, boa viagem no trecho, na rodagem. Ô, Ananda tá na cinturinha, falou, cowboy, coloca nós na oração aí das 6, tá bom? Tá coladinho com a gente, acompanhando aqui a programação também. E falou assim, Carlinhos, é o seguinte, ó, pra nós não se preocupar com a reunião aqui na rádio hoje, falou assim, porque o Bar do Martins fica aberto até meio-dia, diz pro Carniça, né? Tá vendo, Carniça?
2: Chega, chega, eu não sei se eu aguento muito tempo aqui, tá? Minha vida é só nisso, o salário é o mesmo, eu tô na mesma, direto, e não saio da onde que eu tô.
1: Aí, ó, tá vendo, ó? É porque você é um cara, não é um cara estudado, assim, entendeu? Não é um cara que estudou e tal e coisa. É, eu também tô nessa linha, viu? Eu e os Unidos, tamo que tamo, né? Não sei não, viu? Rapaz do céu. Bom dia, cowboy. Você tá bom? Coloca nós no sorteio aí. É a Ana de Araquari. Vamos que vamos. Hoje nós não vamos pra escola, cowboy, porque tem médico hoje, né? Eu e minha filha. Tá bom? Tamo ligadinho com você aí. Bom dia. Abraço pro Curizadinha participando com a gente. Alô, meu povo!
3: Muito bem. Bom dia, cowboy. Bom dia, Zunido. Bom dia, Carniça. Boa segunda-feira pra todo mundo aí. E coloca no sorteio aí. Um abraço pra todo mundo.
1: Valeu, Joel.
3: Toca aí pra nós, cowboy, menina da aldeia.
1: Menina da aldeia, essa moda é boa demais. Abraço pra você, obrigado pelo carinho também, viu? Cê tá doido, menino? Aô, potência! Olha a hora, gente, 5:50, 5:50. 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Já estamos de volta, identificando a frequência YD741, Estúdio FM 99,1 MHz do seu rádio. Bora, Zunido! Bagulho tá louco, hein? Tá louco, bicho! Capim mexeu, pau da preá! Aô, potência! Bom dia, pra você que se liga com a gente aqui. Vamos ver um recado da galera aí, ó. Fala, seu Fagundes, bom dia.
4: Fala, cowboy, bom dia, bom dia.
1: Bom dia.
4: Segundou com S de chuva. Vamos, dale que dale. Ótima semana pra todos. Deus proteja todo mundo aí. E vamos botar na oração lá com a família que o Piazinho sofreu um acidente lá no Cuba Luz.
1: Sim, vamos colocar.
4: Deus proteja a família. Piazinho se recupere logo. Tudo bom? Ótima semana,
1: tirada. É o Fagundes. Valeu, Fagundes. Eu não entendi o porquê que vocês colocou aí um S no lugar do C, cara, né? Que chuva se escreve com CH, ô seu peãozinho. Ai, ai, ai, meu Deus do céu, né? Jesus amado, né, Fagundes? Ele falou assim, cowboy, eu escrevo do jeito que eu quero. Ai, seu cavalo. Bom dia, bom dia. Bom dia, né, Zunido? Vamos que vamos. Diga aí, Fernanda, bom dia.
5: cowboy.
1: Oi.
5: Coloca o menino Miguel em oração.
1: Sim.
5: É o menino que foi atropelado e está lutando pela vida.
1: Tá.
5: Estamos todos em oração por ele, pela total recuperação.
1: Amém.
5: Que Deus esteja com ele e com os médicos. Que ele ganhe alta logo.
1: Amém, verdade. É, o menino Miguel está no momento de fé. Inclusive, estão fazendo uma corrente de oração aí. Ele foi atropelado, né? E tá no nosso momento de fé, tá bom? Deus abençoe, obrigado pelo carinho, obrigado pela audiência. Vai participando, 984027371. Valendo um par de convites aí, aliás, par não, né, produção? Ingresso Jump World Park. Tem um centro de salgadinhos também, da Disque Salgadinho. Tem Classic Burger pra você também, viu? Aumenta aí, porque tá chegando! Corpo e alma! Aquela dos olhos verdes ou aquela dos olhos negros? Bora, bora, Zunido! Tá louco, bicho?

0: moçada. Aí é moda, hein? Trio Parada Dura, telefone mudo. Rapaziada do chapéu e bota do cano comprido. Aí, mundão vem sem porteira, coisa vem assim, beira. Deixa correr água aqui, não vai beber. Bom dia, bom dia. Vamos mandar um abraço aqui pra galera participando com a gente. Alô, meu povo!
1: Bom dia, cowboy. Um abração pra você.
0: Bom dia.
1: Início de semana. Dá um abraço pra Zé Cândido, Simone, na Dona Maria e pra todos os amigos que temos junto, cowboy. Um ótimo final, um ótimo começo de semana pra todo mundo.
0: Valeu, obrigado pela companhia. Quem mais tá por cá? Bom dia, meu povo.
2: Fala, cowboy. Bom dia, bom dia. Nós por cá, negócio de BR-101 e vamos em busca do Itajaí ali.
0: Aí sim.
2: Fazer o descarrego, tá bom? Aquela semana abençoada aí a você, a equipe da rádio e todo mundo aí. Mas me diga uma coisa, você me tocou uma moda dessa daí, essas horas da manhã. Mas só me veio uma costela fogo de cheiro na cabeça.
0: Verdade.
2: E aquele estralinho que da água com passarinho não bebe.
0: Ó, relax.
2: Tá bom, cowboy?
0: Valeu.
2: Semana abençoada pra vocês aí. Tudo de bom.
0: Tudo de bom. Valeu, meu querido. Acelerando aí o tapetão preto. Um grande abraço. Obrigado pelo carinho. O grande Alex. Tudo de bom. Vai com Deus aí, meu irmão. Obrigado pela companhia. Se cuida na estrada aí, rapaz. Vai devagarinho. Bom dia pra Andréia, também tá na sintonia.
3: Bom dia, cowboy. Aqui é Andréia Becker Boetcher, de Ilha da Figueira. Gostaria de participar do sorteio do Centro de Salgadinhos. Um abraço, uma abençoada semana pra você.
0: Valeu, obrigado pela companhia. Bom dia, meu povo.
4: Bom dia, cowboy.
0: E aí?
4: Coloca nós no sorteio e põe na oração também, tá
0: Tamo
4: bom?
0: Tamo junto.
4: Tenha um bom dia, velho. Como é que vamos trabalhar com uma chuva dessa na roça, homem? Verdade. Tá feio pro meu lado hoje.
0: Falou. Aí, um valeu, Ademir. Um abraço, né? Não dá pra trabalhar na roça, viu? Tá alto pra roçar, tá molhado pra carpir. E eu vou dizer, viu? Tá muito difícil o negócio, viu? Abração pra vocês aí, gurizadinha. Bom dia pro Sérgio Ferro, também tá na sintonia no escutamento. Abraço pra você, garoto. Deus abençoe. Uma ótima semana pra você, pra toda a galera aí, viu? Ô, cowboy, Deus abençoe você e toda a sua equipe aí, viu? Valeu, meu irmão. Tamo junto. Um abração pra vocês aí daquele modelo. Alô, seu Lori. Lori tá na sintonia com a gente, pessoal da Sul Brasil Rolamentos. Cowboy, tamo aqui ligadinho. Manda um alô pro Emerson de Massaranduba, seu ouvinte fiel de todos os dias. Abração aí, obrigado pela companhia, viu? A Vera também tá na sintonia. Bora trabalhar, cowboy. Mais uma semana. Me coloca no sorteio aí. Tchau, obrigado. Quem mais tá no sintonizamento? Alô, meu povo.
5: Bom dia, cowboy.
0: Bom dia.
5: E bora, bora. Partiu, São Bento?
0: Partiu, partiu.
5: É, ei, coloca lá nesse sorteio aí que segundou, hein?
0: É.
5: Boa segunda a todos aí. Bora que bora. Beleza?
0: Beleza. Tchau, obrigado. Valeu, meu querido, obrigado pelo carinho aí. Esse é o nosso querido amigo Júlio César, tá indo pra São Bento, hein? Obrigado pela audiência do programinha. Vai devagarinho porque a serra tá molhada, homem. Fala, seu menino, seu Adão.
6: Ô, cowboy.
0: Oi.
6: Vai tocar aquela moda lá ou vai ter que, eu ter que precisar passar aí na rádio pra nós resolver esse BO aí?
0: Ah, fala aí. O carnista falou que já tocou essa música, viu? O Adão tá nervoso, homem. Tá louco, bicho. Abraço, semana tá apenas começando. Cowboy, vem, coloca no sorteio, quero ganhar aí os salgadinhos. É a Claudineia, desejando um ótimo dia pra todo mundo aí. Obrigado pela companhia. 984027371. Ô, potência! Olha a hora, gente, são 6:04 da manhã.
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3: Muito bem, gente, são 6:04 da manhã. 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Bora, Zunido, bora, Zunido! Bora, Carniça! Aô, potência! Bom dia, meu povo. Fala comigo que eu sou seu amigo. É daquele modelo, que não tem as mães, não entra não, sem a instrução de um profissional, Carniça.
4: Bom dia, gente. Chegou aquele momento agora, né? O momento de fé, o momento de oração com o cowboyzinho, né, cowboy?
3: Bora lá, bora acelerar então, né, Zunido? Vamos acelerando porque o seguinte, né? A hora não espera ninguém. Momento de fé, momento motivacional.
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3: E lá vai a semana, lá vai a segunda-feira. Segunda-feira que começa. A você que se liga com a gente em toda a região, muito obrigado pelo seu carinho, muito obrigado pela sua participação em toda a região. Você que tá ligadinho com a gente, obrigado pelo seu carinho, viu? Bom dia pros amigos que estão ligadinho com a gente, acompanhando a nossa programação. Sabe, meus amigos, é mais uma manhã, é mais um dia, independentemente da sua religião, não importa se você é evangélico, se você é católico, se você é espírita, o importante é que você tem fé e você tem Deus no seu coração. Sabe, meus amigos, esse momento de fé de hoje que eu quero trazer para você, começando essa semana, que tudo de bom venha acontecer na sua vida, que as bênçãos de Deus ela possam cair sobre a sua vida, que Deus venha livrar a gente de todo mal, de todas as perseguições, de toda inveja, de tudo aquilo que não provém de Deus, porque hoje eu quero dizer para você, livro de Salmos, no capítulo 103 e no versículo 2 diz o seguinte: bendiga ao Senhor a minha alma, não esqueça nenhuma de suas bênçãos. Deus, ele nunca esqueceu de nós. Sabe, meus amigos, há dias que ficamos tão focados em que ainda falta e deixamos, às vezes, de perceber tudo o que Deus já fez por nós. As preocupações ocupam a mente facilmente. Nos esquecemos das vezes que o Senhor, ele já nos sustentou no passado. O salmista Davi, ele faz um convite importante para mim e para você, a lembrar que Deus não esqueceu de nós. Ele está para renovar aí a confiança a cada dia. Quando olhamos para trás, podemos perceber que quantas vezes Deus nos guardou sem que tivéssemos o controle da situação. Nós também já atravessamos momentos difíceis que precisavam até mesmo momentos impossíveis de suportar. Já recebemos força quando pensamos que não íamos conseguir continuar. Já vimos portas que se fecharam e já vimos também portas se abrindo. Portas que surgiram no tempo certo. Assim, é a gratidão que transforma a vida da gente. A maneira como nós enxergamos o presente. Quando reconhecemos as bênçãos de Deus, os nossos corações, eles se deixam de viver apenas ansiedade pela manhã. Mas nós passamos a perceber que o mesmo Deus que cuidou da gente antes, ele continua cuidando da gente agora. Que a sua fidelidade de Deus é bem maior e alimenta sempre a nossa esperança. Mesmo no período difícil, Deus está sempre conosco. Esse momento de fé, momento motivacional de hoje, que Deus abençoe a cada um de vocês aí. Tá bom, coloca nós na oração, Ricardo Elida Figueira, a minha família, os ouvintes nas orações de hoje aí, e coloca no sorteio também, Cowboy. Deus abençoe esse momento de fé, esse momento motivacional. Deus abençoe também o seu Zé, a dona Simone, pro Gui, abração para vocês aí, obrigado pelo carinho. Também a Claudineia na sintonia com a gente, para toda a família. O Sérgio também na sintonia, o Sérgio Fé. Alô, Sérgio! O Sérgio Oliveira, a dona Carla, Cailane, também pro Cauã, que Deus abençoe vocês aí. Também a Andréia pedindo aqui oração. Também a dona Erilda, o seu Idazil. Deus abençoe também aí a Fernanda, que pediu oração aí pro o menino Miguel, que sofreu aí um acidente. Muitas e muitas pessoas numa corrente de oração em sua recuperação. Que Deus abençoe. Também o nosso pequeno cowboyzinho Cauã, sua família, para sua mãe a Cleide, para os pais da Cleide, a dona Alvina, o seu Clarindo. Deus abençoe vocês, uma boa semana. A Ivonete também, Deus abençoe, muito obrigado pelo carinho. A Eliane participando com a gente, um ótimo dia para o seu Mário, seu Zé Carlos, a dona Simone, para o Gui. Deus abençoe vocês aí, para o Luan também. Muitas e muitas mensagens que chegam nesse momento de fé, nesse momento motivacional que a gente leva o pensamento a Deus, a semana que começa. Oi, Deus. Sabe, Pai, a semana que vem começando, a semana, Deus, que nós te pedimos a tua proteção. Deus abençoe a cada um dos amigos ouvintes, o grande Adão Ribeiro, toda a sua família. Sabe, Pai, abre as janelas do céu sobre nossa vida, livra de todo mal, de todo perigo, do homem sanguinário. Que Deus abençoe os irmãos da estrada, grande Reinaldo Funari, pessoal lá em Joinville, os amigos da região, de todo o estado de Santa Catarina. Sabe, Mãe, Nossa Senhora de Aparecida, Padre Aloísio, venha livrar de todo perigo, das invejas, das conversas que talvez tentam, as conversas alheias, das conversas que talvez não pertencem a Deus. Sabe, Pai, livra de todo perigo, de todo mal. Fica conosco, nos abençoando essa semana, que nós possamos, Senhor, sentir a tua presença em cada instante, no caminhar da vida. Ilumina os nossos passos, o menino Miguel, Senhor. Leva tuas mãos de milagre sobre a vida desse menino, que ele possa receber a recuperação, porque a Bíblia diz que deixai vir ao mundo os pequeninos, porque dos pequeninos é o reino do céu. Então, Papai, entra no leito do hospital, abençoando os doentes, os acamados, os feridos, os doentes, aqueles que precisam de uma resposta de Deus. Nós te pedimos, em nome do Pai, do Filho e do Espírito Santo de Deus. Bom dia, meu povo, na estúdio, às 6:13.

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3: Aô! Quero vê-lo chorar!

0: Será? Será, Zunido? Homem não chora, homem não chora. Mudou bem sem porteira, coisa vestindeira. É daquele modelo, modelito, gurizadinho aqui, não tem as mães, não entra não, sem instrução de um profissional, seu sertanejo corre na veiga e fala aí, emoção. Ei, garoto, aqui é a hora do cowboy, meu irmão, aqui o sistema é bruto, feito estouro de boiada, tá no jeitão da madeira, prego batido de ponta virada. Abraço especial pros amigos que se ligam com a gente em toda a região. Ô, seguinte, cowboy, manda aí uma moda pra nós, o seguinte... O Lori tá na sintonia conosco aí, né? Que coisa boa. Ele falou, cowboy, estamos hoje com a nossa secretária de parabéns, né? Tá de aniversário, manda parabéns aí a nossa secretária Janaína Estela, que está de aniversário hoje. Toda a equipe da Sul Brasil parabeniza aí pela passagem do aniversário. Tá dado o recado então aí, viu? Valeu, Lori, toda a equipe, um abraço, muito obrigado pelo carinho. Abraço especial aí pra vocês, obrigado pela audiência do programa, viu? Coisa bruta, viu? É sensacional. Obrigado pelo carinho, abraço aí pra vocês, obrigado, meu irmão. Tudo é bom aí, tamo junto sempre, viu? É nós que tá tendo. O resto é conversa, tchau, obrigado. Fala comigo que eu sou seu amigo. Chique no último grau, viu, seu Lori? Lori falou, cowboy, daqui a pouquinho eu passo aí na frente da rádio, hein? 6h40 eu vou levar aí levar as crianças na escola, né? Abraço. Quem mais aqui tá na sintonia, cowboy? Bom dia. Estamos em oração também pelo Miguel, viu? Aqui Ana Clara de Nereu. Manda aí os ingressos aí pra gente do Jump, né? Jump World Park. Valeu, obrigado pela companhia de vocês aí, bom dia. Alessandra também tá na sintonia, obrigado pela companhia. Quem mais tá no sintonizamento? Bom dia, bom dia. Aí é bonito de se ver, gurizadinha, participando. Tá valendo hoje aqui, ó. Ingressos do Jump World Park. Tem um centro de salgadinhos pra você também, lá da Disque Salgadinhos. O que você quer ganhar, hein? Tem Classic Burger também. Daqui a pouquinho tem resultado pra você que se liga com a gente aí, tá bom? Vai participando. 984027371 é o nosso WhatsApp liberado pra você falar comigo. Mande áudio. Alô, seu Ademir. Ademir falou, quero salgadinho, cowboy, quero salgadinho. Abraço pra vocês aí, viu, rapaziada do chapéu e bota do cano comprido. Olha a hora, meu povo, não se perca na hora, são 6h20 da manhã. 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Bom dia, meu povo. Tá na hora de acordar, tá na hora de mexer, gurizadinha, tá na hora de tirar o leite, rapaz. Quem tirou o leite, tira agora. Quem não tirou, não tira mais, né, Zunido? 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
0: Legal, meu povo, 6h23 da sua manhã, é a hora do cowboy, vamos que vamos, unido! 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Bora, bora, Zunido, bora, Zunido. Deixa chover, deixa chover. Por aqui é o cowboy e o carniça me atentando por cá, né? Eu vou te contar uma fofoca, carniça. Não, não gosto de fofoca, mas vou te contar, viu? Ai, ai, ai. Bom dia, bom dia.
3: Ah, mas o cowboy, me conta aí, cara, fala o que é?
0: Não, depois eu te conto, rapaz, depois eu te conto, não posso te falar nada agora, depois eu conto pra você. Você sabe que não pode faltar na reunião, né, cara? Reunião daqui a pouquinho, a chefa já falou que tem reunião hoje, então o bicho vai pegar, viu? Aham. Ô, carniça, para de encher o saco, homem.
3: Ah, hoje eu não quero saber de nada, hoje eu quero é beber, cowboy. Hoje, olha, tô pé da vida, cara, tô puto da cara hoje,
0: Você vai ver depois da reunião, rapaz, o negócio ali, viu? Os negócios, eu vou falar pra você, viu? Os converseiros aí, viu? Tá louco, bicho. Bom dia, meu povo!
4: Bom dia, cowboy! Fala comigo!
0: Fala comigo, que eu sou teu amigo.
4: Então, mais uma semaninha daquela com chuvinha.
0: Ah.
4: Abençoada por Deus sempre, né?
0: Aham.
4: Valeu, meu querido.
0: Valeu.
4: Pra nós. Vamos embora.
0: Bora, seu Luiz.
4: Vamos pela direita, que na esquerda é contramão.
0: Vamos pra direita, que na esquerda é contramão. Pega descendo, que subindo é contramão. Valeu, seu Ju Luiz Jansen. Quem mais tá no sintonizamento? Alô, Júlio.
5: Fala do cowboy, bom dia, meu jovem.
0: Bom dia, meu jovem.
5: Bora.
0: Bora mais um dia.
5: Boa semana a todo mundo aí.
0: Amém.
5: Deus abençoe aí, galera, tá no tapetão aí.
0: Verdade.
5: Temos aí dando largada aí pro Rio de Janeiro, a capital do Bang Bang.
0: Ah, é?
5: Beleza, meu? Aquele abraço, tudo de bom.
0: Vai com Deus, garoto, acelerando, hein?
5: Oi!
0: Bruto, bruto mesmo. Valeu, Júlio, velho. Vai com Deus, garoto. Ô, cowboy, aqui é a Raquel do Raul. Ótima semana pra todo mundo aí. Queira concorrer ao sorteio também. É, cowboy, manda esse cento salgadinho pra nós, cowboy. Ricardo dele da Figueira. Bom dia. Fala comigo, meu povo.
6: Bom dia, cowboy. Quero ganhar o cento de salgadinho, a Maria Aparecida do Amizade. Estou trabalhando e escutando você. Beijão.
0: Obrigado pela companhia e um abraço para as costureiras, toda a galera participando com a gente, né? Os faccionistas aí da região. Ó, tá valendo então o ingresso Jump World Park. Tá valendo o que mais aqui, ó? É um cento de salgadinhos da Disque Salgadinhos e também Classic Burger, viu, gente? Lá da Brad Burger Delivery. Tá bom, meu povo? Alô, dona Rosane Dalma, bom dia, como é que a senhora tá?
7: Bom dia, cowboy, uma abençoada segunda-feira para todos nós, Rosane Dalma e família Três Rios do Norte, vamos que vamos, dele que dele, é só alegria, de bem com a vida, cowboy. Tava muito bom sábado no Amizade.
0: Ah, é?
7: Tava muito bom.
0: Que legal.
7: O domingo vai ter de novo.
0: Aí sim, hein, dona Rosane Dalma falou que tá animada, que foi lá no Amizade, esquentou a sola do sapato e daquele modelo então, né, gurizadinha? Um abraço pra vocês aí, tudo de bom! Vamos lá com o Gustavo Lima, cabelo cor de ouro, moçada sertaneja, às 6h27 na estúdio, bom dia!

0: Deu voltar! Ê, Fagner, com Zezé de Camargo Luciano. Retrovisor, essa moda é boa demais, essa moda é boa! Chique no último grau, bom dia, bom dia, bom dia pra você que se liga no Sonzão da Estúdio. É o Cowboy por aqui, meu povo, bom dia! Excelente manhã, excelente dia, viu? Segunda-feira bonita. Segundou, meu povo! Abraço especial pros amigos. Deixa eu mandar alô aqui pra galerinha participando com a gente, muitas mensagens chegando. Pessoal que é presente, tá valendo hoje aqui. Pra você aí, um montão de presente, hein? Coisa boa. Ô, Cowboy, manda alô pra nós aí, o Rafa, Diego, concorrente também os presentes. Bom dia pra você, meu irmão. Obrigado pela companhia. Tem mais aqui, ó. Bom dia aí pro Fernando. Alô, Fernando, fala comigo.
1: Bom dia, Cowboy. É o Fernando do 3 Rio do Norte.
0: E aí, meu irmão?
1: Me coloca no sorteio desse cento aí. E toca um milionário. Valeu.
0: Valeu, tchau, obrigado. Quem mais tá no sintonizamento por cá? Bom dia.
2: Olá, bom dia, Cowboy. Quero participar dos prêmios. Peço uma música bem bonita aí.
0: Tá bom.
2: Feliz para todos vocês. E estou na escuta.
0: Valeu, obrigado pela companhia. Bom dia aí pra dona Elza, trabalhando, já mexendo doce. A Tati também tá na sintonia. Bom dia.
3: Bom dia, Cowboy. Bom dia, Estúdio FM. A Tatiane Giacomelli do Rio ser o primeiro. Quero participar desse sorteio do Centro de Salgadinho. Uma abençoada semana.
0: Valeu, obrigado pela companhia. Quem mais tá na sintonia? Pois é, muitas mensagens chegando. Fala comigo, meu povo.
4: Aô, Cowboy.
0: Oi.
4: Bom dia, bom dia, bom dia. Segundo. E põe nesse sorteio aí pra dar uma animadinha. Valeu, tchau.
0: Valeu. Obrigado. Tchau, obrigado. Tá vendo, Zunido? Eu falo pra você, rapaz. Todo mundo querendo ganhar, né? O que você me diz? O que você acha? Hã? Fala pra mim, o que você acha? É, eu também acho, né? Vamos que vamos, né? Ainda mais que hoje tem reunião, né, seus Unidos? Carniça do céu, vou dizer um negócio pra você, viu? Jesus amado, você fica esperto, Carniça.
5: Ai, meu Deus do céu.
0: Vamos lá, meu povo. Aui. Bom dia, com alegria. Olha a hora, meu povo, 6:37 na estúdio. Lá vamos nós, daquele modelo, daquele modelito. 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
1: Vamos lá, meu povo, bom dia para você que se liga com a gente no Sonzão da Estúdio. 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Bom dia, meu povo! Vamos que vamos! Por aqui é o Cowboy, identificando a frequência YD741, Estúdio FM, a número 1 do seu rádio. Por aqui é o Cowboy, a potência! Bom dia! Vambora, Zunida, acelerando! Não reclama não, garoto! Bom dia, pagurizadinha. Seu Mari tá na sintonia, falou Cowboy do céu, hein? Deixa eu mandar um abraço aqui pro Edson, né? Que tá na sintonia por aqui, ó. Fala aí, garoto, bom dia.
2: Fala, Cowboy.
1: Oi.
2: Bom dia a todos, uma semana abençoada a todos aí. Me coloca no sorteio dos salgadinhos aí, grande abraço.
1: Tudo bem. Tudo bem. O Mari tá na sintonia por cá, falou, Cowboy. O Mari falou assim, Cowboy do céu. Eu não sei não, cara, né? Não sei o que vai ter na reunião hoje, mas fica molhado, né, Cowboy? É, vai ficar molhado hoje, hein? Verdade, já tá molhado, imagina molhar mais, né? Deus o livre, né? Dia chuvoso e tal e coisa. O bagulho tá louco, né? Ai, meu Deus do céu. Bom dia, Cowboy, você tá bom? Manda um abraço aí pra minha filha Heloísa Tonon. Estamos indo pra escola, ao som da estúdio, e me coloca no sorteio, Edilson. Alô, Edilson, bom dia pra você, boa semana, muito obrigado pela companhia. Quem mais tá por cá no sintonizamento? Ô, Cowboy, bom dia, aqui é a Eliane, aqui da Marisol, viu? É do primeiro turno, estamos aqui, viu? Ligadinho com vocês aí, manda moda pra nós. Bom dia, abraço pra vocês aí, obrigado pelo carinho. Quem mais tá no sintonizamento? Fala, meu povo,
3: bom dia. Cowboy, aqui é a Juliana de Araquari, me coloca no sorteio, é a mãe da Ana. Hoje nós não vamos nem pra escola e nem trabalhar, nós vamos fazer uns exames que nós precisamos.
1: Tá bom.
3: Aí, Cowboy, boa semana chuvosa, esse friozinho tá tudo de bom.
1: Verdade, tudo é bom pra vocês, obrigado. Fala comigo, meu povo.
4: Fala, Cowboy, bom dia, bom dia.
1: Bom dia.
4: Toca pra nós aí, Juliano César, Cowboy Vagabundo.
1: Essa moda é boa, hein? Abraço. Essa moda é boa demais. Cowboy Vagabundo, rapaz. Top demais da conta essa moda aí, viu? Deus o livre. Obrigado pelo carinho, obrigado pela audiência. A você que tá ligadinho conosco em toda a região, sintonizando a nossa programação por aqui. Obrigado pelo carinho, obrigado pela audiência de vocês aí, tá bom? É moda no peito, é moda no peito, senão nós deita. Tchau, obrigado. Pega descendo que subir é contramão. Alô, Zunido vem. Calma, Zunido, não fica nervoso não, que a reunião nem começou ainda, rapaz. Vai ser às 8 só, viu? Bom dia, 6:42.
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0: Deu paixão, deu paixão. Alô, Barracão Velho Assombrador! Segura seu lori! É moda no peito, gurizadinha. Vou falar pra você, é carniça do céu, hein? Rapaziada, no compasso da viola e no som do violão, a onda do cowboy domina a programação. Arruí! Tchau, obrigado. Vamos lá, né, meu povo? Vamos acelerando, porque eu te mando abraço aqui, ó. A Cleia tá na sintonia, falou, toca aí um Rio Negro e Solimões, Fivela com Fivela. Já tocamos essa aqui, mas vou ficar devendo amanhã, nós toca, tá bom? Lá em Guaramirim, tá ligadinho com a gente. Valeu. Quem mais tá por cá no cinturuzamento? Bora trabalhar, cowboy. Parece que vai parar de chover. É o Ademir, né? O Ademir, um abraço, viu? Só que não, né, rapaz? Bom dia, coloca no sorteio. Alô, Diogo, lá do Jaraguá 99. Abração pra vocês aí, piazadinha, tudo de bom pra vocês. Olha a hora, gente, são 6h49. Vamos que vamos! 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
0: Bom dia, pra você, 6 da manhã, 51 minutos. Tá na hora, gurizadinha. É deixar os filhos na escola. 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Bora, meu povo, 6h52 na sua manhã. Quero falar pra você que tá ligadinho comigo. 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Já estamos de volta, meu povo. Fala comigo, que eu sou seu amigo. Sai do mato, boi velho. Vamos se mexer, Zunido, porque o bagulho tá louco, né, cara? Fica de olho esperto aí, ó. Abre o zóio, Zunido. Abre o zóio. Tô te avisando. Oi! É o seguinte, meu povo, quero falar pra você que tá ligadinho com a gente, a Ivonete de São Luís falou, Cowboy, me sorteia aí, e quero concorrer aos prêmios de hoje. Quem mais tá por cá no sintonizamento? Cowboy, aqui é o Rudy Ma, como é que é? Rudy Macho Alfa da Vila Lalau. Toca música boa pra nós aí, viu? Um abraço, seu peãozinho. Valeu, Rudy. Abraço pra você, viu, Gari? Tudo é bom. Ligadinho conosco aqui na manhã também. Alô, meu povo, bom dia.
2: 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Cowboy, carniça, dona Lúcia. Tudo bem com voz, Mercedes? Toca modão, toca modão. Segundo, segundo.
0: Segundo, segundo. Tudo bem com voz, Mercedes? Zunido tá que tá, Zunido tá aqui. O carniça tá enchendo o saco hoje, ô Célio, pensa, sério do céu. Vou falar, meu Deus do céu. Ele tá que tá, o carniça hoje tá só enchendo o saco, rapaz. Aqui é só beber. Ah, vai pra lá, carniça. Encheu o saco, cara. Pelo amor de Deus. Ninguém aguenta você, cara. Tá louco, cara. Só enche o saco no programa, rapaz. Pelo amor de Deus, homem. Se enxerga, cara.
3: Ah, se enxerga. Se enxerga.
0: Se enxerga você, cara.
3: Ah, se liga, bicho. Se liga.
0: Você vai ver o que nós vamos fazer com você, homem. Fica esperto, não. Seu peãozinho atentado. Bom dia pro Christian, fala comigo.
4: Bom dia, garoto. Que você não escuta, toca o velho casaião, bota no sorteio. Aquele abraço.
0: Aquele abraço, valeu, garoto. Obrigado pelo carinho. Vamos que vamos, porque a moda é boa, a moda é sofrida demais.
5: Oi, oi, oi.
0: Moçada. Segura aí. Cabanão mudou, vem sem porteira.

0: Aí é moda, meu povo. Christian Ralph cantando bonito. O que tiver que vir virá, rapaziada, hein? Você tá louco, menino? Vambora, vambora! Bom dia, bom dia, bom dia pra você que se liga no Sonsom da Estúdio. Bom dia pra dona Irani também, tá lá ligadinho com a gente no Jaraguá 99. Bom dia pro Christian. Um abraço aí pra vocês, obrigado pela audiência, viu? Salve, salve também lá pro seu Lori, que já deixou aí as crianças na escola, passou aqui em frente da rádio, já firmou nós e tá naquele modelo. Abraço pra vocês aí, meu povo! Bom dia! Olha a hora, não se perca na hora, gente, 7:02. Bom dia pra você no Sonzão da Poderosa, estúdio a número 1 do seu rádio. 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
0: Muito bem, 7:04, 7:04 na manhã, bom dia, bom dia. 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

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Bom dia, 7:05, acelerando a hora do cowboy. Bom dia. 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Tamo de volta, meu povo. Bom dia pra você que se liga no somzão da estúdio. Por aqui é o Cowboy. Aô, Barracão Velho Assombrado. Fala comigo que eu sou seu amigo. Excelente manhã de segunda-feira. Hora de trazer aí, né, os últimos recadinhos e trazer mais uma sequência de moda pra você, né, que os meninos do jornal já chegou, estúdio atualidades daqui a pouquinho trazendo informações, inclusive você que tá ouvindo a gente no seu carro agora, tá chovendo, eita, meu Deus do céu, bom dia pra todo mundo aí. Ô, Cowboy, ótima semana pra todos nós aqui que querem participar do sorteio, viu, é a Adri do Janagão 99, bom dia, abraço pra vocês aí, viu, quem tá no sintonizamento também é o Rudy, tá lá ligadinho conosco, uma excelente manhã. Quem mais aqui também por cá no sintonizamento da Hora do Cowboy? Alô, seu Mário, bom dia. Salve também pro Fernando, obrigado pela companhia, né? Tá ligadinho conosco aqui, acompanhando a Tati, bom dia, também pra dona Rosane. Abraço pra vocês aí, meu povo. É moda no peito, vou trazer essa modinha aqui, já nós já estamos de volta. Ó, de Paulo e Paulino. Participação da Marília Mendonça, Estrelinha, bom dia. Na estúdio 7:08. Pega descendo que subindo é contramão.

0: ser porteira, coisa minha, semeira. É, seu Regis Porta Nova, meu Guido, aliás, o nosso amigo Fernando, né? Pelo amor de Deus, hein? Vamos fazer o seguinte, meu povo, mandar um abraço aí pra quem, pra gurizadinha que ficou em cima da alô aí pro Edio. Alô, Edio, Edio, Edio, né? O Edio. Tá ligadinho com a gente, o Divan também, um abraço pra vocês aí. Vambora, meu povo, não dá tempo pra mais nada. O Capim mexeu o pau na pré-á, gurizadinha. O Rafael que se deu bem por aqui com o Classic Burger, final telefone 0104. Centro de Salgadinho também lá pro Joel Reis, gurizadinha, apresentação pra você por aqui na programação e a gente vai indo embora, viu? Amanhã a gente volta, se Deus quiser, tomara que ele queira, a partir das 4 horas da manhã. Vamos pegar o meu cavalo e vamos pegar descendo, né? 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
0: Não dá tempo a mais nada, Zuninho. Bora, Carniça! Bora, bora, Bill!
2: Valeu, um abraço a todos os ouvintes da rádio aí e amanhã tem mais aí, tá?
0: Tá bom. Tchau, obrigado pelo carinho de vocês. Vamos pegar o cavalo, vamos pegar descendo, né, Zuninho? Tchau, meu povo!

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7: 7:17. Bom dia, segunda-feira, 18 de maio, começando mais uma edição do Estúdio Atualidades nesta semana. Olá, Fernando Berti, bom dia.
8: Olá, Cajão, bom dia para você e para nossa maravilhosa audiência.
7: Muita chuva, muito sofá, muito filme, muito...
8: É o jeito, né?
7: É o jeito, né? É o
8: desse fim de semana aí, tá brabo, tava osso.
7: Efemérides do dia 18 de maio, Fernando.
8: Dia Nacional de Combate ao Abuso e à Exploração Sexual Infantil. Também Dia Nacional do Coquetel, Dia Internacional dos Museus. Dia Internacional do Fascínio das Plantas e Dia Nacional da Luta Antimanicomial, Regis.
7: O nosso coquetel está pronto aqui, um copo de água fresca.
8: Tá certo.
7: Vamos lá, então.
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7: Oi, Jesus. É o Zé. Ao meio-dia, um pobre velho entrava no templo e poucos minutos depois saía. Um dia, o sacristão perguntou-lhe o que vinha fazer, pois havia objetos de valor no templo. Venho orar, respondeu o velho. Mas é estranho que você consiga orar tão depressa, disse o sacristão. Bem, retrucou o velho, eu não sei recitar aquelas orações compridas, mas diariamente, ao meio-dia, eu entro nesse templo e só falo: oi, Jesus, é o Zé. Em um minuto eu já estou de saída. É só uma oraçãozinha, mas tenho certeza que ele me ouve. Alguns dias depois, o Zé sofreu um acidente e foi internado num hospital. Na enfermaria, passou a exercer uma grande influência sobre todos. Os doentes mais tristes se tornaram alegres, e muitas pessoas arrasadas passaram a ser ouvidas. Disse-lhe um dia a irmã: os outros doentes falam que foi você quem mudou tudo por aqui na enfermaria. Eles dizem que você está sempre alegre. É verdade, irmã. Estou sempre alegre. É por causa daquela visita que recebo todo dia, me trazendo felicidade. A irmã ficou atônita, pois já notara a cadeira encostada na cama do Zé, que estava sempre vazia. Ele era um velho bastante solitário. Mas que visita? E a que horas? Perguntou a enfermeira. Ele disse: diariamente, ao meio-dia, respondeu Zé com um brilho nos olhos. Ele vem, fica ao pé da cama. Quando olho para ele, ele sorri e diz: oi, Zé, é o Jesus. Não importa o tamanho da oração, e sim a comunhão que através dela temos com Deus.
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7: 7:20, os destaques do Estúdio Atualidades desta segunda-feira, algumas notícias da nossa região. Vamos falar sobre a escala 6x1, as notícias que são de praxe, né? Ultimamente no Brasil. A CPI do Banco Master, que pode travar. Temos um novo pré-candidato à presidência. Vamos falar dos destaques das ocorrências policiais do final de semana e também falar de esporte. O Estúdio Atualidades desta segunda-feira, 18 de maio, está no ar.
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7: 7:21, está aberto o período de inscrição para o programa de estágio remunerado do SAMAI, em Jaraguá do Sul, destinado a estudantes de ensino superior. As inscrições podem ser realizadas até o dia 5 de junho. As vagas são voltadas para estudantes dos cursos de administração, engenharia civil e engenharia sanitarista. O turno de estágio será definido de acordo com a disponibilidade das vagas. Conforme o edital, entre os requisitos, os estudantes devem estar regularmente matriculados e cursando entre o terceiro e o penúltimo semestre de um dos cursos mencionados. A carga horária de trabalho é de 4 horas diárias, sendo os benefícios bolsa auxílio de R$ 1.189,71, vale transporte, se necessário, e seguro de vida contra terceiros. O edital está no site do SAMAI, né? samaijs.com.br/concursos. Às 7:22, é hora da previsão do tempo.
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7: Quem traz os destaques da previsão do tempo para esta semana é a Camila Cardoso. Tivemos um final de semana com muita instabilidade e chuva e já começamos a segunda com chuva. Oi, Camila, bom dia.
9: Tudo bem, Regis? Bom dia a você, bom dia a todos.
7: Essa é a tendência para os próximos dias?
9: Exatamente. Eu estava agora conversando aqui em casa, né? Vai ser um julho no nosso maio, praticamente.
7: Ai,
9: né?
7: Ai, ai.
9: Porque assim, o problema de Jaraguá é que ainda vai ficar com muita questão das nuvens, né? Predominando. Então a gente não tem aquele solzinho para dar aquele alívio na temperatura mais baixa, principalmente ali 11, meio-dia, 1 hora da tarde, né? E hoje, segunda-feira, a gente está com muita influência da frente fria que trouxe instabilidades no final de semana. E aí a gente vai ter uma segunda-feira mais com um tempo mais instável realmente, né? Então, muita nebulosidade, alguma chuvinha fraca. E por conta dessas nuvens e até mesmo da chuva, a temperatura não consegue se recuperar e automaticamente não passa da casa dos 20 graus. E a gente tem um outro porém. Tem uma nova intensa massa de ar frio que já está na Argentina e já deve começar a influenciar o tempo do Rio Grande do Sul. Como a gente tem o que a gente chama de advecção, que é ingresso de ar frio, a temperatura tende a declinar na próxima madrugada. E aí a gente tem uma terça e uma quarta-feira bem amena em Jaraguá do Sul. Talvez os valores de temperaturas mínimas não sejam tão baixos quanto na semana passada, mas ainda assim é uma semana predominantemente aí de temperaturas bem amenas a frias, na verdade, em Jaraguá do Sul.
7: Eu sempre ouvi falar da tal do veranico de maio. Pelo jeito, não teremos nenhum veranico a partir de agora, né?
9: Então, eu vou te fazer agora. Coincidentemente, 100% dos atendimentos que eu fiz agora da manhã fizeram essa pergunta.
7: Todo mundo fala, né?
9: Eu não sei
7: veranico.
9: Se eu assustei, eu acho que não é pro próximo.
7: Não, a gente combinou. Então, ligamos para campo das rádios combinando.
9: Assim. Então. Não, eu disse assim, eu não sei se eu tô assustando, acho que eu vou ter que mudar o texto para a próxima. Porque realmente está todo mundo. É que realmente o veranico de maio é meio que climatologia, né? E se a gente for olhar, Regis, a previsão do tempo até fechar o mês de maio, não tem assim nenhuma temperatura muito elevada, não. Sempre de amena tendendo a baixa.
7: Normalmente aquele, como você diz, aquele pré-frontal, né? Tem alguns dias de sol antes de vir a frente fria, vai empurrando o arzinho quente, né? E faz aquele calorzinho assim de um dia, né?
9: 1, 2 dias, até 3, né? E a gente não tem esse desenho aí até final de maio. Então, quem gosta desses dias mais frios, realmente tem essa segunda quinzena aí. Hoje, 18, né? A segunda quinzena, né? Aproximadamente, com temperaturas baixas, né? O William chamou tanto frio que ele chegou e agora não larga.
7: Não larga, só vai nos abandonar em setembro, por aí. Mas tá bom. Vamos aproveitar. Pessoal, é bom pro comércio, né? O frio também é importante, não, não tem jeito. É bom para esfriar bastante para não ter mais mosquito, inseto, né? Porque é muito inseto em Jaraguá do Sul também. Muito bem, a Camila volta em mais duas edições nesta segunda-feira. Obrigado, Camila.
9: Certo, um abraço, bom dia e boa semana. Camila Cardoso para o Estúdio FM, a número 1 do seu rádio.
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7: São 7:26. Vamos morar no Alasca. Uma das vantagens de morar em um lugar que tem muita neve é que não tem inseto, né?
8: É verdade.
7: Pernilongo, mosca. Você quer uma coisa que me irrita é mosca.
8: Será que o Maruim aguenta por lá?
7: Não aguenta. Por isso que é bom o frio. Tem que vir uma friaca brava para não proliferar, né? Apesar que os sapinhos na nossa região ajudam bastante, mas não dão conta, né? A Prefeitura de Guaramirim e Araquari informaram que seguem avançado a construção de uma nova ponte de concreto sobre o Rio Itapocu, na região da localidade de Guamiranga. Segundo notícia divulgada pela Prefeitura de Guaramirim, o valor estimado da obra é de 12,8 milhões de reais, com recursos próprios divididos igualmente entre os dois municípios. A nova estrutura vai substituir a ponte Pêncil do Guamiranga, interditada em 2025 após laudo técnico apontar riscos de segurança. A obra tem prazo previsto de execução de 15 meses após a ordem de serviço. 7:27, vai passar um asteroide por aqui hoje, o Fernando, tá sabendo?
8: Não tô sabendo não, pô.
7: Então prepare-se. Um novo asteroide recém-descoberto por astrônomos está perto de cruzar uma região próxima à Terra. Batizado de 2026 JH2, o objeto espacial passará cerca de 91 mil quilômetros do planeta, uma distância equivalente a 24% do espaço entre a Terra e a Lua. Apesar da passagem chamar atenção pelo curto intervalo e proximidade, especialistas reforçam que não existe risco de colisão. O corpo celeste seguirá uma trajetória segura e permanecerá mais distante da Terra que satélites de GPS, internet e transmissões de televisão. O momento de maior aproximação acontece hoje, às 18:23, horário de Brasília. Vamos pro nosso, podemos ir pro nosso WhatsApp? Temos mensagem ali?
8: Vamos lá, vamos conversar com o pessoal, agora são 7:28, Regis. Uhum. Quem tá por aqui com a gente já cedinho é o Márcio, desejando bom dia, um abraço. Oi,
7: Márcio.
8: O pessoal tá aqui, Regis, pedindo a mensagem do dia para você. Você vai escanear ela, depois a gente manda pro pessoal no WhatsApp aí, né?
7: Bem bonita, por sinal, né? Depois eu passo para as pessoas que pediram. Né?
8: Aí, ó, tem duas, três pessoas aqui pedindo pela mensagem pessoal de Luiz Alves também participando com a gente, a dona Rosane Dalman por aqui desejando bom dia, nosso amigo Jean Micheluzzi também tá ligadinho, um ótimo dia, obrigado pela audiência, a Marlene, bairro Santa Luzia também, acompanhando a programação, desejando um bom dia, o Luiz também tá por aqui. Agora são 7:29.
7: Antes do intervalo, só uma notícia, a IP investindo e batendo martelo sobre o reembolso. A IP divulgou uma nova atualização sobre a troca e ressarcimento de produtos suspensos pela Anvisa. A agência estabeleceu que os produtos lava-roupas líquidos, lava-louças líquidos e desinfetantes com lote final 1, elencados na resolução, não precisariam ser mais recolhidos nesse momento. Entretanto, a empresa optou por seguir com atendimento para os consumidores que quiserem o reembolso ou devolver os produtos. Com isso, a orientação é que eles permaneçam guardados até a emissão de novos laudos dos laboratórios independentes. De acordo com a empresa, está sendo executado um investimento. A empresa está investindo 120, 130 milhões de reais para adequação aos requisitos acordados em colaboração com a Anvisa. Agora sim, 7:30, tomar uma água, intervalo rápido e a gente já volta.
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11: 7h35, o poder do rádio é incrível, né? Uma coisa que só o rádio, nós, locutores, comunicadores, podemos causar nas pessoas, né? Muita gente pedindo aí a mensagem, né? Uhum. É algo que o streaming não faz, né? Conversar com você. Essa é a intenção também. A gente traz informação e traz tanta coisa aqui no rádio, né? Muito obrigado à audiência de todos vocês nesta manhã. A gente transcreveu a mensagem e o Nando vai tentando encaminhar para cada um ali.
12: Tô mandando, né, pro pessoal aqui, Regis, tá. Qualquer coisa, se a gente vê que tem muito pedido, eu fixo ela no comentário lá no YouTube, depois o pessoal pode passar lá e copiar.
11: Show. Vamos lá então, 7 horas e 36 minutos, escala 6x1, a proposta sobre o fim da jornada de trabalho 6x1, 6 dias de trabalho e 1 de descanso, terá uma semana decisiva de articulações para o relatório final. O deputado Léo Prates, relator da PEC, deve apresentar a primeira versão do parecer na quarta-feira, dia 20. Hoje, o parlamentar pretende se reunir com o presidente da Câmara, Hugo Mota, e o presidente da comissão especial que analisa a proposta, deputado Alencar Santana, para debater os ajustes finais desse relatório, né? Tem muita gente que não está gostando, não da proposta, mas da coisa apressada, da coisa meio que eleitoreira, né? É lógico que é uma proposta importante, só que estão exigindo mais debate, mais aprofundamento e tentar ouvir pessoas envolvidas, os sindicatos, os empresários, os políticos. O sistema cooperativista de Santa Catarina tem preocupação com a rapidez desse debate. Vanir Zanata, presidente do sistema OSESC, criticou a proposta.
13: Não é um ano para se fazer isso, infelizmente está jogado lá no, na Câmara Federal, né? Mas o sistema cooperativo já deu a sua opinião e acreditamos que isso deva sim vir a ser debatido, conversado, mas é mais longo o debate, não pode ser tão rapidamente decidido assim a ferro e fogo, porque acho que esse trabalho precisa ser visto, melhorado sim, mas com mais planejamento, com mais conversa.
11: É aquela história, o que a gente espera do político? Era lei e taxa, né? Então, para eles, é questão eleitoreira, né? Eu acho que é uma proposta boa tanto para a direita quanto para a esquerda. Só que quem precisa realmente ser ouvido são as pessoas que trabalham, né? Tem que se ouvir muito os sindicatos de muitas categorias, de diversas categorias, e os empresários também, né? É um debate que precisa de muito aprofundamento. 7 horas e 38 minutos. A CPI do Banco Master pode travar. A possibilidade de instalação da CPI do Banco Master ganhou força política após a repercussão dos áudios que associam o senador Flávio Bolsonaro, pré-candidato à presidência, ao ex-banqueiro Daniel Vorkaro. Mas, nos bastidores do Congresso Nacional, parlamentares avaliam que a pressão ainda pode não ser o suficiente para tirar a comissão do papel. Senadores avaliam que a decisão final depende menos da pressão das redes e mais do cálculo político do presidente do Senado, Davi Alcolumbre. Tá na cara, né, que pra ninguém é boa essa CPI, né? Porque esse Vorkaro e esse Banco Master deve ter colaborado com muita gente, todo mundo, de todos os lados. Nos corredores da casa, a percepção é que Alcolumbre dificilmente tomará uma decisão apenas sob efeito do noticiário ou da mobilização digital. Tanto membros do governo quanto da oposição, incluindo o próprio Flávio, passaram a usar o episódio como argumento para defender a investigação mais ampla sobre as relações políticas, operações financeiras e possíveis conexões empresariais ligadas ao Master. Não é fácil não. 7h39, temos um novo pré-candidato à presidência, né? Após o ex-ministro, lembra do Joaquim Barbosa?
12: Lembro, claro.
11: Então, após o ex-ministro do STF, Joaquim Barbosa, se filiar ao Democracia Cristã, a legenda confirmou a pré-candidatura dele à presidência da República. Em nota, o presidente nacional do partido e ex-deputado federal João Caldas argumentou que Barbosa representa a possibilidade de união nacional e reconstrução da confiança do povo brasileiro nas instituições. O DC, o Democracia Cristã, apresentou no início do ano a pré-candidatura do presidenciável do ex-ministro Aldo Rebelo. Era ele o pré-candidato. Mas essa pré-candidatura não cresceu nas pesquisas. Por isso, de acordo com o presidente da sigla, a troca foi necessária. Questionado sobre a decisão do partido, Aldo Rebelo afirmou que a mudança reflete apenas a versão de João Caldas, destacando que Barbosa ainda não se pronunciou oficialmente. Muito bem, 7 horas e 40 minutos. Vamos até Florianópolis. Temos uma matéria para a gente chamar diretamente de Florianópolis sobre o eleitorado de Santa Catarina, que cresceu e chega a mais de 5 milhões e meio de eleitores. Informações, vamos até Florianópolis.
14: A Justiça Eleitoral trabalha na consolidação dos dados do eleitorado apto a votar no próximo mês de outubro, após o encerramento do prazo para emissão e regularização de títulos. O número definitivo de votantes para as eleições 2026 será divulgado até o mês de julho. Dados preliminares apontam que o contingente de eleitores em Santa Catarina já supera a marca de 5.700.000 cidadãos, enquanto no Brasil o número chega a 158 milhões de pessoas. O coordenador de gestão do cadastro eleitoral do Tribunal Regional Eleitoral de Santa Catarina, Carlos Gerber, detalha.
15: As solicitações que foram requeridas até o dia 6 de maio ainda estão em processamento, né, e deverá ser concluída até o final do mês. Hoje nós já temos dados que o eleitorado catarinense já ultrapassou 5 milhões e 700 mil eleitores. A expectativa desse número em aumentar. Santa Catarina é um dos estados com o maior índice de crescimento populacional. Isso refletiu no cadastro eleitoral. Muitas pessoas procuraram transferir o seu título ou se alistar para poder votar pela primeira vez em Santa Catarina. Até o momento, nós já percebemos um crescimento do público jovem. O eleitorado com menos de 18 anos já representa 0,93% do eleitorado catarinense, que corresponde a quase 53 mil eleitores e supera números de 2024. No estado, no último dia de atendimento, foram realizados quase 10 mil alistamentos, ou seja, o primeiro título para jovens eleitores.
14: Como de costume, a reta final do período para solicitação ou regularização de títulos foi movimentada em Santa Catarina. Mais de 138 mil atendimentos foram realizados nos 100 cartórios eleitorais catarinenses durante as últimas duas semanas do prazo. O coordenador de gestão do cadastro eleitoral do TRE de Santa Catarina, Carlos Gerber, relata.
15: Nos últimos 3 dias de atendimento, houve mais de 65 mil atendimentos nos cartórios eleitorais. Esse número, em 3 dias, nós atendemos o equivalente a praticamente 3 meses. A Justiça Eleitoral desempenhou forças-tarefas, ampliou o horário de atendimento, ampliou as equipes e ainda assim houve uma formação de filas das pessoas que procuraram a Justiça apenas no último momento. Quem foi, por exemplo, 1 mês antes nos cartórios eleitorais não enfrentou qualquer fila, sendo que quem esteve no final, tivemos situações de pessoas com mais de 6 horas de espera em fila para ser atendido. Reforçamos também que a Justiça Eleitoral disponibiliza os serviços online, né, para quem já tem biometria, que repercutiu bastante, houve um aumento significativo na demanda e encerramos o último dia de atendimento com um passivo de quase 30 mil requerimentos online que estão em tratamento e vão ser concluídos nos próximos dias. Importante frisar que a Justiça Eleitoral volta a fazer o título em novembro, né, passado o segundo turno, e a pessoa pode buscar o atendimento em qualquer cartório eleitoral e regularizar essa situação.
14: O Tribunal Superior Eleitoral tem até a data limite do dia 20 de julho para divulgar os dados definitivos do eleitorado para as eleições 2026. De Florianópolis, da Rede de Notícias Acaerte, Cadu Reis.
11: 7h43, a gente sempre deixa para a última hora, não tem jeito, né? Olha, o ex-governador de Minas e pré-candidato à presidência, Romeu Zema, recuou parcialmente das críticas feitas ao senador Flávio Bolsonaro após a repercussão negativa entre os aliados da direita sobre comentários relacionados ao áudio envolvendo o empresário Daniel Vorkar. Durante evento do Partido Novo, no sábado, Zema afirmou que o episódio é uma página virada, mas reiterou que ficou muito decepcionado com o caso e manteve as críticas feitas anteriormente. 7h44, taxa das blusinhas. Com o envio da medida provisória que acaba com a chamada taxa das blusinhas ao Congresso Nacional, o cenário ainda é incerto quanto à aprovação pelos deputados e senadores. A medida provisória autoriza o Ministério da Fazenda a zerar o imposto de importação de 20% para as compras de até 50 dólares feitas por pessoas físicas em plataformas internacionais. A medida provisória já está em vigor, mas precisa agora ser analisada pelo Congresso Nacional em até 120 dias para não perder a validade. Mega Sena dos 30 anos. Inicialmente estimado em 150 milhões, o prêmio da Mega Sena 30 anos subiu para 300 milhões de reais. O valor acumulou após ninguém acertar as 6 dezenas do concurso 3.009 do último sábado. O concurso especial de aniversário da Mega Sena ocorre no próximo domingo, dia 24, às 11 horas da manhã. Você pode realizar os jogos até as 22 horas, horário de Brasília, né? No dia 23 de maio, né? Um dia antes, véspera do sorteio. Na avaliação dos governistas, sobre essa questão da medida provisória ali das blusinhas, na avaliação dos governistas, a medida deve ser aprovada, mas com muito trabalho, pois não será uma tarefa fácil. Gente, tudo é eleito, tudo vai ser na base da eleição, com base nas eleições 2026. Temos mensagens, Fernando, 7h45?
12: Temos sim, Regis. Vamos lá. Vamos ouvir o nosso amigo José do Garibaldi.
16: Bom dia, Regis. Bom dia, Fernando.
12: Bom dia.
16: Garibaldi, para explicar ali sobre aquela lombada eletrônica, é do sentido centro pro bairro ali, onde que era o comprão. Ali
12: Brasão.
16: Que é a coisa de louco. Nessa ponte nova que fizeram ali.
12: Uhum.
16: Ali tem a lombada eletrônica e já tem a sinaleira. Não sei para que é aquela lombada eletrônica ali, né? Mas tudo bem.
12: É, tá certo.
11: Eu não passei pra lá, não tô tentando. Eu vou passar hoje por ali, vou dar uma conferida pra poder.
17: Bom dia, Regis. Bom dia, Fernando.
12: Bom dia.
11: Bom dia.
17: Essa candidatura do Joaquim Barbosa vai mostrar pra ele como o povo tá feliz com ele. Esse aí, depois de ter votado no Lula, ter feito L, vai ganhar, mas nunca.
18: Bom dia, Regis. Bom dia, Fernando.
12: Bom dia.
18: Caso lamentável aconteceu esse final de semana aqui em Jaraguá, né? Atropelamento de uma criança de 9 anos no bairro Rio da Luz.
11: Loucura,
18: não. O motorista embriagado, bêbado, né? É, assumiu o risco de matar quando pegou um carro e estava embriagado, estava alcoolizado. E atropelou o rapaz, foi para a delegacia, 24 horas depois pagou fiança e está solto, né? Ah, essa é a nossa justiça. O cara quase mata uma criança e está na rua hoje. E se os familiares dessas crianças resolvem fazer justiça pela própria mão, vão lá fazer justiça pela própria mão, deixa o rapaz lá por quase morto, apaulado, vamos dizer, né? Vão para a delegacia, eles vão ter o mesmo direito de ser solto 24 horas depois ou eles, a justiça, vão fazer eles cumprir a pena e por tentativa de homicídio? Porque para alguns a lei funciona e para alguns a lei não funciona. Será que porque o cara tinha dinheiro, alguma coisa assim? Isso é lamentável para nossa justiça. A gente tenta, acha que a justiça vai dar justiça para a gente, mas não é isso que funciona. Solta o criminoso e prende o rapaz que é inocente ali, vamos dizer que vai lá fazer a justiça pela própria mão. É errado fazer justiça pela própria mão, é errado. Mas com a justiça que nós temos hoje no governo e no dia a dia, aí é complicada a situação.
11: Lembra que eu comentei contigo uns dias atrás, Fernando, que sair de carro no final de semana... Sempre tem alguém que tá...
12: Com certeza tem.
11: Chumbado, né?
12: Agora,
11: que loucura isso.
12: Regis, esse lance de caçar a habilitação, isso aí não resolve, cara. Não resolve porque o cara ele volta a dirigir mesmo sem ter habilitação.
11: Uhum. E bebendo também.
12: Exatamente. Tem que haver uma punição aí mais rígida.
11: O nome da punição é cana.
12: É cana.
11: Não a cana de beber, é cana do xadrez, né?
12: Boa. Fica lá.
19: Bom dia, meus queridos. Uma ótima semana para todos aí.
12: Bom dia.
19: Agradecer a Deus aí por mais um dia de vida de cada um de nós que acordamos.
12: Sim.
19: E a injustiça ali do cara que atropelou o jovem lá de 8 anos. Pagou uma fiança lá de nem 5 mil reais e já tá na rua. Como é que tá a família dessa criança aí, amigos aí? Cadê a lei para isso? E mais uma coisa, referente ali a escala 5x2, mais que justo pro coitado trabalhador, hein? Porque antigamente o mercado abria no sábado até meio-dia, daí começaram a estender horário, até 6 horas da tarde, daí daqui a pouco foi até 8 horas da noite, 10 horas da noite, parava o dia do trabalhador, feriado, agora já não para mais, domingo era até meio-dia, daí foi estendendo, até 6 da tarde, 8 da tarde, 10 da noite, e cadê a vida que a pessoa vai passar com a família, cadê a convivência, porque chega dia de domingo, 11 horas tem que estar se arrumando, quem trabalha no segundo turno, 11 horas tem que estar se arrumando para poder ir trabalhar, pegar ônibus e tudo, não almoça com a família um domingo no mês. E quem trabalha no primeiro turno, já chega, o pessoal já almoçou, não dá para ter uma festa de família, tá junto, nem nada, por causa dessas horários aí. Todo mundo vai morrer, não vai levar nada nesse mundão aí. Então, para que se matar tanto de trabalhar sábado, domingo, feriado e tudo? Trabalhei 17 anos assim. Graças a Deus agora, não mais, né? Claro, tem a opção de mudar, né? Mas não tem para todo mundo mudar também, né?
12: Tá aí o...
11: tem que ouvir. Tem que ouvir todo mundo, né? Não tem jeito, tem que ouvir empresário, tem que ouvir sindicatos, trabalhadores, né? Tem gente que é aquela história, né? Você quer trabalhar, quer ganhar mais, trabalha mais. Quer ganhar menos, trabalha menos. Não quer ganhar, não trabalha. Mas enfim, tem que ouvir todo mundo, né? Tem que ouvir, não é só político que tem que decidir, não.
12: Bom dia, estúdio. Segundo tópico, chuva. O Luiz, também o Maciel por aqui, desejando bom dia. Eliane, são diversas participações aqui, Regis, o pessoal tá aí com preguiça até de falar hoje.
11: É, né, segunda-feira nublada e chuvosa. São 7h50. Após o intervalo, vamos falar de esporte, né? Teve Campeonato Brasileiro e também vamos falar das ocorrências policiais nos destaques aqui com a gente. 7h50, a gente volta já.
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12: Agora 7h53, vamos às principais ocorrências registradas durante o fim de semana pelo 14º Batalhão de Polícia Militar aqui em Jaraguá do Sul. Furto em padaria. Na sexta-feira, às 11 horas, no dia 15, né? Na rua Guilherme Tomelim, bairro Caixa d'Água, em Guaramirim. Jovem de 23 anos foi preso após furtar 4 barras de chocolate em uma padaria e fugir. Através de câmeras de monitoramento, a PM o localizou nas proximidades da BR-280. Ele confessou o crime, ele disse ter consumido os produtos e aí foi encaminhado à delegacia.
27: Ele furtou 4 barras sabor chocolate, porque sabor, hoje tá verdade. Complicado, cada vez mais caro e sem sabor, e sem chocolate, só com sabor chocolate.
12: Também na sexta-feira, dia 15, atrito e dano entre vizinhos, às 23h55, na Clésio Stringari, bairro Jaraguá Esquerdo. A PM atendeu um desentendimento entre vizinhos de 40 e 60 anos, motivado pelo barulho de uma oficina de trabalho. Irritado com o som, um deles tentou invadir o local armado com uma barra de ferro e danificou uma porta. Ele recebeu voz de prisão por dano e ameaça, mas foi liberado após assinar um termo circunstanciado.
27: Tem um meme muito famoso na internet que é meus vizinhos às 8 horas da manhã no domingo. Aí é roçadeira, não, é maquita, é assim. Aí o dia que você quer dormir um pouco mais.
12: Ali perto de casa tem um que comprou aquele soprador.
27: Nossa senhora. Que barulho irritante.
12: Aí no fim de semana, 6 horas, tá com aquilo ligado.
27: Soprando.
12: Soprando folha pra todo lado. No dia 16, no sábado, na madrugada, 1h30, na Avenida Prefeito Valdemar Gruba, bairro Vila Lalau, em Jaraguá do Sul, os policiais flagraram um carro fazendo manobras perigosas com derrapagem de pneus. Na abordagem, constatou-se que o motorista de 25 anos não tinha habilitação. Durante o atendimento, ele passou a importunar a guarnição, tentou fugir, sendo detido e autuado por desobediência.
27: Foi o que você acabou de dizer, né? Que tem gente que dirige sem habilitação.
12: Sem habilitação. E você vai controlar como isso aí? Não tem jeito, né? Atropelamento grave, esse é o caso daquele atropelamento. Sim. Foi registrado também no sábado, às 14h50, na rua Eurico Duve, bairro Rio da Luz. Grave acidente de trânsito que mobilizou as equipes de socorro. A menina de 8 anos sofreu lesões graves ao ser atropelada por um carro. Na sequência, bateu na traseira de outro veículo. A criança precisou de manobras de reanimação e foi levada às pressas ao hospital. O motorista de 40 anos apresentava sinais visíveis de embriaguez e o teste do bafômetro apontou o índice de 0,91 miligramas de álcool por litro de ar expelido. Testemunhas em vídeo registraram o carro andando em zigue-zague antes da colisão. O motorista foi preso em flagrante e agora, como a gente já sabe, aí é liberado, né? Após pagamento de fiança. Arrombamento e furto em joalheria. Olha aí, ó. No sábado às 21h56, na Avenida Getúlio Vargas, aqui no centro. Os alarmes de uma joalheria dispararam após criminosos arrombarem uma das paredes do estabelecimento. O interior da loja foi completamente revirado. O proprietário deu por falta de diversas joias, incluindo alianças, anéis, pingentes, pulseiras e brincos de ouro. Prejuízo total, hein? Ainda não foi estimado e os suspeitos também não foram encontrados, Regis. 7h56.
27: Vamos falar de esporte?
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27: 7h56. E aí, o Neymar vai ser convocado hoje ou não?
12: Opa!
27: A convocação da seleção brasileira para a Copa do Mundo será realizada hoje às 5 da tarde. O anúncio dos 26 jogadores que defenderão o Brasil no Mundial será feito pelo técnico Carlo Ancelotti em evento no Museu do Amanhã, no Rio de Janeiro. Será no Museu do Amanhã, mas é hoje, às 5 da tarde, a convocação da seleção brasileira. A 16ª rodada do Brasileirão reservou duas chances perdidas por Palmeiras e Flamengo. Pelo lado do time alviverde, o empate diante do Cruzeiro impediu uma maior vantagem no topo da tabela. Entretanto, em campo, sabendo do tropeço do rival, o rubro-negro, com resultado em 1-1 contra o Atlético Paranaense, em partida com falha de Rossi, não conseguiu encostar no primeiro lugar. Nesse cenário, a rodada foi proveitosa para o Fluminense, que superou o São Paulo no Maracanã. O tricolor das Laranjeiras chegou aos 30 pontos. Agora, na sequência do Brasileirão, a equipe pode ultrapassar o Flamengo e ameaçar de vez o primeiro lugar do Palmeiras. Os resultados do Brasileirão. No sábado, Atlético Mineiro 3, Mirassol 1, Internacional 4, Vasco 1, Fluminense 2, São Paulo 1, Palmeiras e Cruzeiro ficaram no 1-1. No domingo tivemos Santos 0, Coritiba 3, Botafogo 3, Corinthians 1, Bahia e Grêmio ficaram empatados em 1-1. Bragantino venceu Vitória por 2-0, a Chapecoense perdeu em casa para o Remo por 3-2 e o Atlético Paranaense perdeu em casa, empatou, né, em 1-1. Os primeiros colocados do Campeonato Brasileiro são Palmeiras com 35, Flamengo com 31, Fluminense com 30 e São Paulo com 24. Os últimos, Corinthians 18 na zona do rebaixamento, Remo 15 que vem se recuperando, Mirassol com 13 e Chapecoense com 9 pontos. É isso aí, seu Fernando Berti.
12: Tá certo, Regis Porta Nova. Vamos aguardar então essa convocação. Tô ansioso. Você tá ansioso pra ver se o Neymar vai jogar ou não vai?
27: Eu tô
12: nervoso.
27: Eu não tenho mais essa loucura, essa paixão.
12: Foi-se, né?
27: Tanto que eu brinco no Chada 5 que o Brasil, quem viu, viu. O Brasil nunca mais vai ser campeão de uma Copa do Mundo.
12: Será?
27: Será? Muito bem, 7h58 na sequência. Valeu, Fernando.
12: Boa semana. Valeu, Regis. Você também, pra nossa audiência.
27: Isso aí. Suzana Andrade, Black Tie. Hoje, né?
12: Está
27: aqui para fazer o horário da nossa manhã de segunda-feira. Ótima segunda e ótima semana para todos nós. Até amanhã.
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0: 21 agora. 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Nós estamos em ZYD 741 nos 99,1 Rádio Estúdio FM. Bom dia! Vamos dali!
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0: É manhã de segunda-feira, hoje dia 18 de maio, 2026 é o ano. Bom dia, com chuva, né, meu povo? É, você que tá no trânsito aí, ó, vai na paciência, vai na malemolência. Você que tá indo pro trabalho, você que é motorista de aplicativos, Suzana.

0: trabalho, que seja uma semana próspera, abençoada para todos nós. E é o que eu digo sempre, quem tá em casa, meu amigo, minha amiga, aí sim o bicho pega, né? É trabalho, e casa para limpar, e comida para fazer, e roupa para lavar, e lavar roupa nesse tempo, tá fácil não, né? Até o meio-dia tá valendo a sua participação aqui, ó, já tô batendo papo com a galera no WhatsApp da estúdio 984027371. Jean Giovanni chegando com Bruno Marrone.
1: Giovanni, Bruno Marrone.
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0: Bom dia.
2: Alguém.

0: Eduardo Costa. Imagina eu, Deixa eu dar uma olhadinha no WhatsApp da estúdio aqui, 98402-7371. Deixa eu ver o que, que o povo mandou aqui. Será que é pra
1: Suzana? Bom dia, Su. Uma abençoada semana com muitas conquistas, muitas vitórias, muita alegria pra todos nós.
0: Um beijo, bom dia. Deixa eu ver quem mais mandou mensagem.
2: Bom dia, Su.
0: Oi.
2: Manda um abraço aí pra galera aí da SBK aí. Sempre ouvindo vocês.
0: Obrigada.
2: Um grande abraço para vocês aí, uma boa semana.
0: Ei, bom dia, Aline também tá passando no WhatsApp da estúdio. Um beijo, Aline, boa semana. 8h33 agora. 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

0: de volta na sua manhã de segunda-feira. Uma ótima semana, que seja abençoada pelo nosso paizão lá de cima, produtiva, feliz. Você merece.
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0: Sou eu. Tem ouvinte participando os melhores, né? Vamos lá, deixa eu ver, peraí.
1: Bom dia, Su. Bom dia, bom dia. E ela começa arrasando a segunda-feira, né? Sempre contigo. Um abraço da Adri do Theo. Beijo.
0: Beijo, Adri. Oi, Theozinho. Um beijo pra você. Oi, Su. Deixa eu ver aqui. Aqui é o Jackson. Manda um abraço pro Xande, pro Alisson, pra minha esposa Débora. Estamos na escuta. Uma ótima semana. Obrigada, viu, Jackson? O que a Jane mandou aqui? Ai, que linda. Vi até foto.
2: Oi, Su. Bom dia, tudo bem? Hoje eu tô indo pro balé. Me coloca no sorteio se tiver a Nicole. Um beijo.
0: Ai, que linda, Nicole. A Nicole é toda desenvolta pra falar, né? Toda linda, maravilhosa. Um beijo pra você, meu amor. Obrigada pelo carinho. Ótima semana. O Marcelo também tá passando aqui na programação. 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
0: Seguimos na programação Estúdio FM com uma trilha sonora bem gostosa para combinar com a nossa manhã de segunda-feira. Mário Júnior já tá na área. Prontinho, já se preparando, né, para começar o meio-dia. Só um pouquinho adiantado hoje, né, Juninho? É.
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0: Matheus e Cauã, Ser Humano Anjo, na programação estúdio. Na estúdio 9:03 agora.
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0: 9:05. Opa, girou o ponteiro 9:06 agora. Bora adoçar o nosso dia, a semana. 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

0: 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É manhã de segunda-feira e a gente tá aqui, ó, ZYD741 nos 99,1 Rádio Estúdio. Há 36 anos, a número 1 do seu rádio. Bom dia!
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0: Rua e Leandro Fato no pijama. Pra gente finalizar aqui o nosso mundo sertanejo, gente, ó. 9:16, você quer surpreender ainda teu evento? 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
13: 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De hoje, deixa eu dar uma espiadinha que temos hoje. Muito bem. Três grandes sucessos, hein? Um deles a gente vai tocar de novo.
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13: 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No paredão de hoje, ó, 9h22, nós temos a primeira, Panda, Eu Te Seguro. Música de número 2, Danilo e Davi, Não Mexe Nas Minhas Gavetas. E a terceira, Elis Juste com Insônia da Madrugada. Valendo o que, produção? Eu tenho pra você dois chopes, se beber não dirija, mais dois mini hot dogs do Super Dog do Xuxa. Esquece, tá estourado. Bora participar, 98402-7371.
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0: Panda, é o Te Seguro, primeiro do nosso Paredão, música de número 2.
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0: 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Panda, eu te seguro. Música de número 2. Não mexe nas minhas gavetas. Você gosta que mexa nas suas gavetas? Música de número 3. Tá chegando, valendo. 2 chopes, mais 2 mini hot dogs. Super dog do Xuxa. Esquece, tá estourado. Se beber, não. Não dirija.
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Jussi, insônia na madrugada, pra gente finalizar aqui o nosso paredão de hoje. 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
0: Resultado do nosso paredão Estúdio Play, segunda edição, vai começar, gente, no oferecimento de Casas da Dó. 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Pode mudar trilha, produção. Ah, é segunda-feira? 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Segundo no clima. Chove. Não tá chovendo, não. Tá só nubladinho, assim, ó, né? Borocochô. E dentro de você, um sol lindo, iluminando a vida de quem você encontra pela frente. Seja luz, seja sol, seja inspiração.
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0: Muito bem, vamos lá. Resultado ficou desse jeitinho, não deu para reajuste. Não deu.
8: Que pena.
0: Não deu para o Danilo, nem para o Davi. Ah, seu engraçadinho. Olha, ele tá que tá hoje, viu?
8: Prepare seus pesitos e comece a lançar.
0: É, vamos lá?
8: 3, 2, 1, fuego.
0: Tchau. Disparou na votação a música Eu Te Seguro com Panda. Essa música é linda mesmo. E quem tá levando 2 chopes, mais 2 mini hot dogs? É, eu falei 2 chopes, era 1 chope? Já perdi todo aqui. Ei, dona Suzana, se beber não dirige. Alô, Odivan. 9266, final 97. Foi o ganhador. Suzana, participei, não ganhei. Não ganhou ainda. Calma, aguenta.

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3: Israel e Rodolfo, falando de amor.

0: Lewis, Harry, Rodolfo com Mari Fernandes. Seu brilho na programação. 954 Casas d'Água está contratando ajudante de motorista e serviços gerais do sexo feminino. Salário conforme a função, prêmio assiduidade, plano de saúde e odontológico, vale alimentação e muito mais. Vagas também para PCD. Interessados em entregar currículo ali na Casas d'Água, ou você pode enviar pelo WhatsApp também. É o 997-74-1322. Eu vou repetir para você: 997-74-1322. 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
0: Pontualmente 10h e a gente permanece aqui com você em ZYD 741, nos 99,1 da Rádio Estúdio FM. Tem música boa, tem prêmios e o melhor de tudo, tem você.
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0: Seja aí na sua casa, no seu trabalho. Até o meio-dia a comunicação é minha, Suzana Andrade, junto com você. Mas eu não tô sozinha, não. Tô não.
1: Terminando mingau.
0: Oi, Jorge, bom dia. Ah, pra você também, uma semana maravilhosa. Hoje a gente vai sortear o quê? Ah, essa pizza deliciosa da Donatellos. Donatellos é a pizza ninja da cidade. E tem também, é um combo com melança, gente. Meia torre de batata do Gaúcho Chopp Cozinha. Gente, mas é assim, ó, é meia torre de batata generosa. Ela vem batata, bacon, calabresa, peito de frango, alcatra, cheddar, mussarela. Ela serve até 3 pessoas, viu? Pra concorrer, você vai ali, ó, no WhatsApp da Estúdio. E vamos combinar o seguinte?
2: Mande Aldo. Não mande escrevendo, não, que eu não sei ler, não. Mande Aldo.
0: Eu até sei ler um bocadinho, mas eu amo sentir a energia da sua voz. 984027371. Tá valendo.
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0: Cristiano escondendo ouro. E aí, você tá escondendo ouro? Não. Oi, Su, bom dia, Gabriele, bom dia, seja bem-vinda. Su, aqui é a Aline do bairro Vila Lense. Um beijinho. Ó, gente, o combo hoje é completo. São os dois prêmios para um único ouvinte. Tem a meia torre de batata do Gaúcho Chupi Cozinha. Tem a pizza Donatellos, que é uma delícia. Você sabe que sábado, né? Eu trabalhei até as 8. É. Aí depois, Maria Vitória e eu passamos ali na Donatellos. A pizza é sensacional, viu? Tem pizza Donatellos e tem a comilança também ali pra você do Gaúcho Chopp Cozinha hoje. Na estúdio 10 e 14.
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0: na Estúdio 10h24.
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3: Vai ter aquela choradinha, vai. Essa é doída, hein?

0: Zé Neto e Cristiano, resumindo da programação. E Morgana de Nereu Ramos, um beijo maravilhosa.
1: Oi, coloca nesse sorteio dessa comilança aí. É a Raquel de Três Rios do Norte. Uma ótima semana para todos nós. Beijo.
0: Beijo, meu amor.
2: Bom dia. Aqui, Andréia Durral. Manda esses prêmios aí para mim. Um abraço e ótima semana aí para vocês.
0: Para você também, meu amor.
3: Bom dia, Su.
0: Oi.
3: Rose de Guaramirim.
0: Oi, Rose.
3: O que que tu acha?
0: Ah.
3: Ficava bom?
0: Ah.
3: Uma pizza, né?
0: Uma delícia.
3: Meu Deus.
0: Ah, coisa
3: batata. Ai, delícia. É o como perfeito. Manda para mim. Beijo, minha linda. Ótima semana para nós.
0: Beijo,
3: tchau, tchau.
0: Beijo, beijo. A Priscila também tá passando por aqui. Um beijinho. O Rodrigo do Jaraguá Esquerdo. Oi, Denise, do bairro Nova Brasília. Eu vou ali, mas eu volto já, tá? Na estúdio 10h28 agora, tem etiqueta laranja, sabe onde? 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
0: Agora, pizza Donatello's é uma delícia. Tem meia torre de batata do Gaúcho Chopp Cozinha. Uma comilança bem gostosa. Bom dia, Adriano.

0: é Vitor Hugo. É Vitor Hugo, beijei a cura. E aí, melhorou? Oi, Bianca. Bom dia, Bi. Seja bem-vinda. Ótima semana.
1: Bom dia, Sua. Oi. Nossa, Nova Brasília. Uma ótima semana para todos. Que seja na segunda-feira abençoada para todos nós. Beijo.
0: Beijo, a Cleia, do bairro Ilha da Figueira. Beijo, Cleia. Bom dia.
2: Bom dia, Suzana. Oi. Uma ótima segunda-feira. Quero participar do sorteio. A Rosemar do Trigo do Sul. Beijo.
0: Beijo, Rose. Ó, caiu no zap da estúdio, já não tem mais para onde correr, não.
3: Bom dia, Sua. Oi. Ilza, manda essas comilanças pra cá. Boa semana pra você.
0: Obrigada, meu amor.
4: Dia sua.
0: Oi.
4: Martins.
0: Oi, Ademar.
4: Quero participar do sorteio, essas comilanças aí. Um abraço.
0: Um abraço pra você, a Jaine, do bairro Rio Branco, em Guaramirim. Oi, maravilhosa. Estúdio 10h41 agora.
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5: De volta aqui na programação Estúdio FM há 36 anos, a número 1 do seu rádio. Uma manhã com uma garoa neste momento. Esse tempo tá assim, em Borocochô, estável, mas é muito bom saber que você tá aí, viu? 18 graus é a temperatura. Você tá com saúde? A família tá bem? Ah, isso sim é motivo para você agradecer. Sinta-se abençoado, agradecido sempre, viu? É, grato por isso. Felipe Araújo.

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0: pulsada diferenciada, né? Bom dia, Ademir. Quem mais está passando no WhatsApp da estúdio? Deixa eu aumentar o volume aqui.
1: Oi, Sam. Oh. Eu adoro ir no shopping.
0: Ai, que coisa mais linda. Ai.
1: Eu adorei. Caléu de cheirada.
0: Oi, Caléu, meu amor. Você mandou um vídeo. Deixa eu até ver aqui. Ele ganhou presente na semana passada. Ai, que legal. Beijinho, Caléu, querido. O Gilberto tá passando por aqui. Quem mais? Vamos lá.
2: Bom dia, sua Ivonete de São Luís.
0: Oi, Ivonete.
2: Se bota nesse sorteio aí.
0: Já tá. Caiu no zap da estúdio, já nem tem mais pra onde correr. Oi, Sancler, bom dia. Quem mais? Ah, oi, Su. Oi, é Magnus, isso? Magnus de Xereder. Oi, Marli, do bairro Nova Brasília, passando por aqui. Será que eu já coloquei esse áudio, Suzana?
3: Bom dia, Sué, Ilza. Manda essas comilanças pra cá. Boa semana pra você.
0: É o meu amor pra você também, ó. Hoje tem meia torre de batata do Gaúcho Chupi Cozinha. Mas não é assim, ai, meia torre de batata, pouca coisa. Não, vem coisa, viu? O buchinho fica cheio. E serve muito bem até 3 pessoas. Vem batata, bacon, calabresa, peito de frango, alcatra, cheddar, mozzarella. Tem a pizza gostosa da Donatello's, a pizza ninja da cidade. 99,1. Na estúdio 10h56. Vamos passear?
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0: Tem dica de economia, o nosso queridão Mário Júnior. Juninho, é com você, bom dia.
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3: 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De volta aqui nos 99,1 da Rádio Estúdio FM, 36.

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0: gente passa. Felipe Rodrigo na programação, Estúdio FM, 11:14. Tem ouvinte na área, vamos apertar o play.
1: Oi, Suzana.
0: Oh, oi.
1: Bom dia.
0: Bom
1: aqui
0: dia.
1: Aqui é a Alicia do Três Rios do Sul. Manda um abraço pro meu pai e me dá esses prêmios.
0: Oi, Alicia, beijo. Só não falou o nome do pai, né? O pai
2: bom
0: da Alicia.
2: Dia, Suzana.
0: Bom
2: tudo
0: dia,
2: beleza?
0: Tudo bem.
2: Uma boa semana pra nós, né? Me coloca aí nesse sorteio, Gislaine, aqui do Santo Antônio.
0: Oi, Gi.
2: Abraços.
0: Oi, meu amor, ótima semana. Caio no zap da Estúdio já tá concorrendo. É Estúdio 11 e 15.
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7: É amanhã de segunda-feira e você tá aí, na lida, trabalhando, lutando, acreditando na realização dos teus sonhos, dos teus projetos de vida. Uma semana próspera pra você, viu? Um beijo, bom dia. 11:20, girou ponteiro?

0: Fresquinha na programação, estúdio Eduardo Costa. Hoje tem uma combinação gostosa, né? Dona Sabrina, bom dia, Sassá. Tudo bem com você? Pode vir. Ah, você quer lá? Muito bem. Ó, ela já tá.
1: Bom dia, Suzana.
0: Tudo bem? Ótima semana.
1: Ótimo. Bom dia a todos os ouvintes que estão escutando e o Guido que está nos gravando nesse momento.
0: Ó, ó, ó. Estamos...
1: Ele pensa que eu não vi ele.
0: Ah, estamos treinando a nossa pupila, né, Guido Cazubo? Em breve, Sabrina que não é sato. Sabrina hoje tem comilança. Sabrina que prepara aqui os prêmios pra gente sortear. Ó, tem meia torre de batata, mas não é qualquer meia torre, né? É generosa. É pra encher bem o bucho de até 3 pessoas, viu? 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Na estúdio 11:30, informou o Giassi. 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
0: 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Você já tá com fome? É? Muito bem. Nessa rádio, ultimamente, tá todo mundo fitness, né? É. Até eu estou recusando comida? Isso não é normal. E não é Monjaro também não, viu? Só pra avisar.
7: É inevitável.

0: garoto na programação com ou sem mim. Fica comigo, vai até o meio-dia. Estúdio 11:44.
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0: 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Daqui a pouco tem ele, Mário Júnior. Ele chega pra almoçar com você, viu? É. E tem sorteio também chegando. A gente vai

0: 10h53.
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0: Ferrugem.
1: Eu vi que a gente tinha o mundo.
0: Tinha tudo, né?
1: Tinha o mundo, tinha o teto.
0: Estúdio A, número 1 do seu rádio. O importante é o que você tem agora. Sabe o que você tem agora? A chance de levar prêmios. Quem vai levar meia torre de batata do Gaúcho Shopping Cozinha? Pensa num buchinho que vai ficar cheio e feliz, hein? Tem também pizza que é deliciosa, da Donatelos. Muito bem, para este áudio aqui, vamos lá.
2: Oi, Su, coloca a gente nesse sorteio aí. Aline de Guaramirim.
0: Aê, telefone da Aline é o 9950, final 71. Participou e não ganhou? Que triste não. O Mário Júnior tá chegando com um montão de prêmios. Continue ligadinho na programação, eu volto amanhã, claro, com muito carinho junto com você. Na Estúdio 1158.
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Por aqui, no Som da Estúdio FM, ZYD 74 99.1, Estúdio, Jaraguá do Sul, Santa Catarina, sexta-feira, 18 de maio, um prazer estar por aqui, ó, nas ondas da Estúdio.

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7: Opa, prazer, tô chegando, Mário Júnior com você, pra você aqui no som da Estúdio FM, segunda-feira, 18 de maio, está no ar mais um hashtag pra você participar e interagir no 984027371 pra participar, claro, participe à vontade, viu? Claro que sim, sempre trazendo pra você aqui o nosso hashtag de segunda a sexta, do meio-dia às duas, com muita música, muita informação e a sua participação também no 984027371, 984027371, tá na sintonia, quer participar? Vamos lá pra nossa hashtag de hoje.
8: Qual é a hashtag de hoje, Mário?
7: Nossa hashtag de hoje é o seguinte, você vai aqui participar no 984027371, hashtag segundou com a Estúdio. Como está sendo o seu início de semana? É, um pouquinho chuvoso, um pouquinho friozinho, assim vai, né? Valendo uma isca de tilápia com dois chopes do Gaúcho e mais um par de meias da Farmafit. É isso mesmo, um par de meias da Farmafit e uma isca de tilápia com dois chopes do Gaúcho Chope Cozinha. 984027371. Nós começamos, dando início, com Bruno e Marrone. Vida vazia.

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0: Chapecó Estúdio, número 1 no seu rádio Chapeludo, entre a serpente e a estrela. Você fala pro nosso querido Zé. Alô, Zé, grande Zé, de Joinville, tá aí, ó, pela região de Jaraguá do Sul, curtindo a programação, tá na sintonia. Valeu, Zé, abração pra você, tudo de bom, viu? Vamos lá, hashtag segundou com a Estúdio. Quem tá segundando, uma ótima tarde, obrigado pra você que tá participando, tá interagindo, tá mandando alô, tá mandando recado. Quem tá pedindo aqui, vamos lá, vamos lá. Alô, Cezinha, segundou com a Estúdio. Tá valendo uma isca de tilápia com 2 chopes do Gaúcho e mais uma Farmafit, que é o quê? São meias da Farmafit, né? Um par de meias da Farmafit, tá bom? Por aqui também quem tá participando, segundando com a Estúdio. Oi, Mari, do João Pessoa. Boa tarde, bem-vinda. Vou pro intervalo e eu volto já, viu? Vai participando aí. Hora certa no estúdio. 12:15.
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9: Seguimos na audiência 99.1 no Som da Estúdio, segunda-feira, 18 de maio. Um prazer estar por aqui, nas zonas da Estúdio FM 99.1, viu? Com você, meio-dia e 20. Bruninho e Davi, chega mais.

0: Anestesiado de Murilo Rufi. Programação do nosso hashtag estúdio. Segundou com a estúdio. Quem tá segundando, mandando recado aqui pra gente já.
1: Júnior, hashtag segundou. Você participa do sorteio.
0: Daquele jeito. Abraço. Grande abraço, tá participando.
2: Boa tarde, meu patrão. Aqui é Reginaldo do
0: Fala, Bairro, Reginaldo.
2: Sul do FM. Hashtag segundou.
0: Com a estúdio.
2: Tá aí. Valeu.
0: Segunda-feira, começando com o pé direito, naquele jeito. Abração pro Cristiano. Alô, Cristiano, boa tarde pra você. Boa tarde especial também pro Elvis da Figueira. Segunda com a estúdio, naquele pique, né? Vamos começar. Vamos começar com tudo. Vou fazer o seguinte, vou pro intervalo comercial. Tá, o pessoal que tá participando aqui, tá concorrendo a uma isca de tilápia deliciosa do Gaúcho, com mais dois chopes e um par de meias da Farmafit. Hora certa no estúdio, oba! Meio-dia e 30. 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
9: 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Seguimos por aqui, na audiência 99.1, segundona 18 de maio. Até as 2 da tarde, o nosso hashtag estúdio. Vamos de mulherada.

0: Estúdio Almirão no seu rádio, batom de cereja, Israel Rodolfo. Eu bebo cerveja, essa é a música. Nesse clima de segunda-feira, nesse início de semana maravilhoso. Hashtag segundou com a Estúdio 984027371. Você vai participando. Um alô especial aqui para nossa ouvinte. Quem é? A Thalia. Segundou com a Estúdio. Alô Guaramirim. Abraço para a Thalia de Guaramirim. A Daniela do bairro São Luís participando aqui conosco. 984027371. Jéssica. Oi, Jéssica. Bem-vinda. Jéssica da Figueira participando aqui conosco. Também a Vanessa do Baipendi. Que maravilha. Obrigado pela audiência, tá? Vou fazer o seguinte. Vou pro intervalo comercial. Volto já trazendo muito mais. Estúdio meio-dia 45.
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0: 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Nesse clima, nesse pique, meio-dia 48, seguimos a programação 99.1. Bora aumentar o volume, segundona, naquele jeito.

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0: Jovem número 1 do seu rádio, eba, por aqui, Juan e Leandro, foto no pijama, na programação 99.1, galera que tá participando, hashtag segundou com a estúdio, galerinha aí, tá mandando.
1: Rapaz, tô aqui na volta da mão.
0: Aí, ó, deixa eu ver esse não, esse é um de antigo, quem tá por aqui, vamos lá, que o senhor não pode parar.
2: Manda essa disca de Tilapia aí pra mim, é o Anderson do Chico Martins.
0: Valeu, Anderson, abração, tá concorrendo. Quem tá por aqui, segundou com a estúdio? Ah, o Diego tá por aqui. Fala, Charles de Araguá 99, segundou com a estúdio, hein? Manda aí, hashtag segundou com a estúdio. Boa tarde pra Andréia de Três Rios. Seja bem-vinda, Andréia. Vamos girar, vou pro intervalo, porque daqui a pouco preparando pra vocês aqui o nosso Clássicos da Estúdio, que tá demais, tá demais. Hora certa no estúdio. Meio-dia e 58.
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0: 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Bora curtir então, vou trazer um clássico pra vocês. Essa música é uma música lá de 1984. Os anos 80 vai passar por aqui, vai pintar no nosso Clássicos da Estúdio.
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0: Sucesso pra você aqui, ao som de Foreigner, com a música I Want You Now What You Love Is. Essa música é lá de 84, ficou o primeiro lugar na Billboard, onde permaneceu por 2 semanas consecutivas. Atingiu ainda a primeira posição também nas paradas do Reino Unido, Canadá, Austrália, Nova Zelândia, Irlanda, Noruega e Suécia. Aumenta o volume para curtir aqui no Clássicos da Estúdio. Sim, senhores.

0: Renato, já virou no seu rádio RPM, Renato Russo, a Cruz é Espada. Pra gente curtir aqui. Caramba, hein? Só sucesso no Clássicos da Estúdio. E aí, curtiu? Deu pra dar aquela relaxada, matar saudades e voltar ao passado? É assim que a gente sempre faz pra você, o nosso Clássicos da Estúdio. Uma ótima tarde pra você, bem-vindo, bem-vinda, em toda a nossa região norte do estado de Santa Catarina. Você pela região litoral, você pelo Planalto. Atenção, você que tá aí também, de repente já tá trabalhando, motorista de aplicativo, pessoal das conveniências, postos de gasolina, né, as costureiras de plantão, também o pessoal das empresas, fábricas da nossa região. Uma ótima tarde, viu? Bem-vindos. Nossa Estúdio FM. Hashtag segundou com a Estúdio. Quem tá segundando aqui? Uma ótima tarde pro Marco do João Pessoa. A Bruna de Guaramirim. Oi, Bruna. Tudo bem? Obrigado pela audiência. Lenir do Chernevski. Boa tarde pro Adriano de Guaramirim também. Tá conosco. A Thaís do Raoi, Thaís, boa tarde, tá todo mundo na cumbuca. E se você não participou ainda, participe da tempo, hashtag segundo com a Estúdio. Tá valendo uma isca de tilápia com dois chupes do gaúcho e mais deixa eu ver aqui, uma meia, isso, um par de meias da Farmafit. Maravilha, vem, ó, tem que aproveitar, participe aí, 984027371. Estúdio 1 e 11.
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0: Seguimos na audiência Estúdio FM 99.1 para todo o norte do estado de Santa Catarina. Segunda-feira, 18 de maio. Como tá aí? Tá tudo bem? Tá tudo tranquilo? Tá tudo certo? Tem Henrique e Juliano.

0: Número 1 do seu rádio, Bia Frazo Imperfeita, na programação 99.1. Segundou com a estúdio aí, tá segundando. Alô, meu querido Alício. Alício tava desaparecido, né? Esse Alício, eu vi ele saindo do posto aí. É, com uma coxinha na mão. Abraço, Alício. Vive de Maceranduba, Ricardo da Menda Figueira, passando por aqui, curtindo a programação, todo mundo na combuca aí. Eu já tenho sorteio, daqui a pouco vou trazer ela, Camila Cardoso também, tá? Ela vai contar tudo sobre o tempo. 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
12: 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Estúdio Meteorologia.
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0: Vamos lá, então. Vamos lá. Falar com ela, Camila Cardoso tá chegando. Oi, Camila, boa tarde.
12: Olá, boa tarde, Mário. Boa tarde a todos. Uma segunda-feira de muita nebulosidade no estado de Santa Catarina, por conta da frente fria que passou pelo final de semana e ainda deixa bastante umidade por aqui. A nossa expectativa é que a gente tenha justamente um quadro associado aí à presença de nuvens e até a possibilidade de alguma instabilidade passageira no restante desta segunda-feira e madrugada da terça. Por conta disso, as temperaturas se mantêm estáveis em Jaraguá do Sul, ou seja, não há grandes variações. Estamos com 17, não passa disso. 17, 18, 16, fica mais ou menos nesse patamar, ou seja, baixa temperatura. A nossa expectativa é que amanhã, na terça-feira, o ar frio se estabeleça e a temperatura cai com o pico ali das temperaturas mais baixas no amanhecer da quarta e quinta-feira. Muito provavelmente, por conta da umidade, o frio dessa semana não é tão rigoroso quanto da semana passada. No entanto, a sensação térmica e as tardes em Jaraguá do Sul tendem a ser de baixas temperaturas. Então, hoje não chega nem a 20. Na terça e na quarta também não chega nem a 20 graus. Então, a semana aí predominantemente amena. E a maior chance de chuva é realmente nessa segunda. E depois o tempo fica mais seco ali na terça, na quarta. Mas sempre com as nuvens nos rondando. Quem está na divisa com o Paraná até pode ter alguma instabilidade passageira. Camila Cardoso, para você, ouvinte da Estúdio FM, a número 1 do seu rádio.
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0: Vamos dessa, daqui a pouco tem sorteio aqui dos prêmios de hoje. Tá participando, já entrando na combuca. 1:32, vamos curtir, tem Humberto Ronaldo com Jerry Smith.

0: Estúdio, a número 1 do seu rádio, Corpo e Alma Perigosa e Linda, na programação 99.1. Vamos lá, galera que participou, que interagiu conosco nessa segunda-feira aqui no nosso WhatsApp Movimento Geral. Vamos lá, que tem sorteio aqui dos prêmios de hoje na programação 99.1. Deixa eu ver aqui, vamos lá, vamos lá. Quem tá levando? Quem tá levando? Parabéns aqui para nossa ouvinte, a Thalia. Alô, Thalia! A Thalia do final 1984 levou a isca de tilápia com dois chopes do Gaúcho e mais um par de meias da Farmafit. Parabéns, Thalia. A produção entra em contato com você depois, tá? Vou pro intervalo comercial e eu volto já trazendo o nosso bloco saideira aqui de músicas do nosso hashtag, porque daqui a pouco tem ele. Tem Alexandre Lisboa comandando a tarde com o Rádio Blog e também o Paredão Estúdio, tá certo? Volto já, sai daí de jeito nenhum. 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
0: Seguimos aqui na audiência 99.1 no som da estúdio. Ó, vou deixando aqui meu bloco saideira. Eu volto amanhã a partir do meio-dia com mais uma edição do hashtag

0: aqui.
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2: Alô, Brasília! 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

0: Estúdio FM número 1 do seu rádio, matando saudades dessa saideira do Mário Júnior aqui com Edu Ribeiro e Cativeiro, Me Namora, fechando aqui muito bem, hashtag Estúdio FM. Após o intervalo tem Rádio Blog. O comando do Alexandre Lisboa.
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0: Começando bem, começando muito bem a nossa programação. Atenção, você tá afim de ganhar uma limpeza de pele Onzomax, presente da J. Fernandes Clinic? Sim, uma limpeza completa de pele Onzomax. Sensacional ficar com aquela pele bonita, aquela pele de maçã. Já pensou que legal? Então participa, diga eu quero e bora votar na música que você mais gosta. Opção número 1, Beijei a Cura com Diego e Vitor Hugo. Opção número 2, Que Delícia do PPA com Country Beat. E na opção número 3, Meus Braços com Max Oliver. Dessas três opções, qual você salva aqui, ó? Do espanhol, boludo.
4: Que passa, boludo?
0: Alexandre Lisboa, a partir de agora com você, e é um prazer estar na sua companhia e te desejo uma semana linda, uma semana produtiva e abençoada. Bora!
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0: Primeirinha do Paredão.

0: Band FM, a número 1 do seu rádio, PPA, aliás, Diego e Vitor Hugo, BG e a Cura, a opção número 1 do Paredão, a número 2 é com eles, PPA, Country Beat, que delícia.
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0: Estúdio FM, a número 1 do seu rádio, PPA, Country Beat, que delícia. Fechando aqui a número 2, número 3, e dá tempo ainda de você votar, bora.
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0: Estúdio FM é número 1 do seu rádio. Max Oliver, meus braços, votações encerradas. Após o intervalo, a gente volta contando quem ganhou presente aqui. Limpeza de pele, Ozon Max, da J. Fernandes Clini. Ótima tarde pra você. Estúdio 2:14.
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5: De volta, e é claro que a gente segue por aqui no clima da Estúdio FM, a dona do primeiro lugar, com resultado do Paredão Estúdio. 99,1 a número 1 do seu rádio. Obrigado a todos que votaram, que participaram, que brincaram com a gente. Daqui a pouquinho tem enquetezinha pra você. Quem levou presente, quem levou uma limpeza de pele, Ozon Max da J. Fernandes Clinic, essa limpeza de pele, o Mário Júnior fez, rapaz, o homem tá, hein? Ó, final 8313, a produção já entrou em contato, foi a Gabriele que levou esse presente, daqui a pouquinho tem a nossa enquete com mais presentes pra você, não sai daí. Vou pro break, vou pro intervalo e, aliás, vou trazer a saideira. Ô, espanhol, não me confunda aqui, homem, era a tua vez.
6: Fuego.
5: Vai, homem. Pô, quieto. Tá louco?
6: Ei, cabrão.

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2: Menos é mais, fichote, mano. Vamos contar aquele negocinho que vocês fizeram lá? Ai, menino.
3: Vambora.
2: Vamos lá.

0: Estúdio FM, a número 1 no seu rádio. Léo e Jean, Rafael Quadros, cadê você?
1: Estou aqui, querendo te.
0: Oh, Neri! Abraço pro meu amigo Neri. Ah, falar em Neri aqui, lembrei, rapaz. A filha do Neri, a minha amiga, perdeu a chave do carro. Vamos achar a chave do carro da minha amiga aqui. Deixa eu ver o chaveirinho aqui. Ela me mandou a foto. A Alessandra, pensa numa menina gente fina. Ela, a família toda, né? Família maravilhosa. Então, a Ali perdeu a chave do carro dela e no molho da chave tem umas capivarinhas, tá bom, gente? Tem uma capivara de crochê, assim, né? Tipo de crochêzinho. E um chaveirinho de capivara, mais aquele chaveirinho... Ela gosta de capivara, pelo jeito, né? Em Jaraguá do Sul, quem não gosta de capivara, né? Mas o amante maior das capivaras é o William Fritzky. Gente, ela perdeu a chave do carro. Pela chave do carro aqui, eu não consigo saber se é um Chevrolet ou se é um... Não dá pra saber aqui se é um... Não sei agora. Se é um Volkswagen, não sei. Neri, me ajuda aí, Neri. Mas é uma chave com duas capivarinhas. Se você encontrar, por favor, avisa o Xande pra eu avisar a Alessandra aqui. Ainda bem que o Neri passou aqui na frente agora, lembrei. Tá bom? Show de bola? Maravilha. Gente, vou pro intervalo, volto já, é segunda-feira. Segundou por aqui. Estúdio 2:30.
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1: 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Tem Felipe Araújo chegando com Estranho de Novo. Música boa pra você que se liga aqui na número 1. Ótima semana. Semana linda, produtiva, semana abençoada pra você.

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0: Estúdio FM é o número 1 do seu rádio, Country Beat, Ana Castela, quem que tá? Daqui a pouquinho a nossa enquetezinha, valendo presentes aqui na programação da dona do primeiro lugar. Sai daí não! 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
0: 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De volta, agradecendo a sua audiência, a sua companhia. Obrigado por fazer da Estúdio a número 1 do seu rádio, tá bom? Laércio tá passando por aqui. Abração também pra Camila. Antônio passando por aqui, o Ademir. Abraço, Ademir. Alô, Mari, lá no João Pessoa. A Tati também tá ligada na Estúdio. A Aline, o Adolfo na Ilha da Figueira. Ótima tarde.

0: 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Estúdio FM, a número 1 do seu rádio, Eduardo Costa. Imagina eu fechando mais um bloco aqui, eu vou pro intervalo, vou voltar com a nossa enquetezinha para você participar e concorrer a presentes aqui, tá bom? Estúdio, são 2h53.
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0: 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De volta, e é claro que a gente segue. Agora eu vou trazer a nossa enquetezinha para você participar aqui, combinado? Então presta atenção que tem presentinho chegando aqui. Mandar um abraço pro Elvis da Ilha da Figueira. Alô, Elvis! É o Elvis? É ele! Gente, valendo aqui uma porção de fritas, mais 2 chopes do Gaúcho Chopp Cozinha. Uma porção com fritas, mais 2 chopes, presentão do Gaúcho Chopp Cozinha. Você tá afim de levar essa delícia? Então participe comigo respondendo a nossa enquetezinha. Vou falar aqui do John Travolta. Quem não conhece o ator John Travolta, não é? Todo mundo conhece desde as gerações mais antigas às atuais. John Travolta chamou atenção ao aparecer com visual renovado durante o festival de Cannes. Aos 70, oh, gente, presta atenção, 72 anos, o homem está com aparência de 30 e poucos. Isso é verdade. O ator surgiu mais rejuvenescido no tapete vermelho e rapidamente virou assunto nas redes sociais. Muitos fãs elogiaram a aparência do astro e comentaram sobre um possível facelift. Ó, eu quero dizer o seguinte, hoje em dia, não é, os atores, os famosos, conseguem fazer procedimentos estéticos incríveis, né? Deixa a pele do rosto lisinha, legal, toda repuxadinha, tudo beleza, tudo, né? A tecnologia aumentou muito. Mas o que acontece com o John Travolta é diferente. Aos 72 anos, se você olhar, né, ele de boina, uma boina bege, você não diz que ele tem 72 anos, no máximo 35, tá? É, e eu não tô exagerando, por quê? Quando você vê uma pessoa de 72 anos com procedimentos estéticos, você consegue observar a idade dela através das mãos, pescoço, através dos movimentos, não é? O que acontece com o John Travolta é algo sobrenatural, não sei. Ele tem as mãos rejuvenescidas, ele tem os movimentos rejuvenescidos, ou seja, o cara rejuvenesceu por completo, ele só não tá contando a fórmula pra gente. Eu quero saber a sua opinião com relação a isso. É só procedimento estético ou você acha que tem outras coisitas mais aí por detrás desse rejuvenescimento que não podem nem ser comentadas aqui? Conta pra mim, 984027371, valendo uma porção de fritas, frango com fritas, mais dois chopes do Gaúcho Chope Cozinha.

0: Estúdio FM, a número 1 do seu rádio, Hugo e Guilherme, mágica, fechando mais um bloco aqui. Que beleza, que maravilha, você tá aí, tá prestigiando o nosso som e a nossa enquete hoje, muito fácil, não é? A nossa enquete, nós estamos falando do rejuvenescimento, não é? Incrível do John Travolta, com 72 anos o homem tá aparentando um cara de 30 e poucos. Rapaz, que é isso? Você acha que é só procedimento estético ou tem outras cocitas mais? Qual que é a sua opinião? Quero saber.
1: Boa tarde, manda pra mim essa porção aí. Aqui é a Daniela Ramos, do bairro Tifa Martins.
0: Oi, Dani.
1: Eu acho que tem outras coisinhas a mais.
0: É, né? Valeu, obrigado pela participação. Celina, com certeza.

0: é procedimento, né? A Silena, Silena de Três Rios do Norte. Valeu, Silena. Cauana da Barra, que era essas fritas e esse chopp, hein? Respondendo à enquete, acho que é muito procedimento estético. Uma academia, mudança total de rotina na vida do Travolta. Bom, essa é a opinião aqui da Cauana. Ela acha que é só procedimento estético e academia, né? Mas, pois é, isso que eu falo, gente, 72 anos. É, pessoas com procedimento estético, né? O rosto fica tudo esticadinho, tudo bonitinho, mas percebe, né, um pouco da idade no pescoço, nas mãos e nos movimentos da pessoa. O Travolta tá se movimentando muito bem, não tem sinal de velhice nas mãos, né, no pescoço, o homem tá todo rejuvenescido. Será que é só procedimento estético e academia? Ou tem outras cocitas mais? Quero saber, qual que é a sua opinião? Olá, boa tarde. Deve ser genética, alimentação e exercícios. Com grana, tudo é muito mais fácil. Opinião do Tiagão aqui. Valeu, Tiago. É, a genética também fala muito, verdade, você tem toda a razão. Às vezes a genética da pessoa ajuda bastante, né, no colágeno e tudo mais. Acho que é só procedimento mesmo. Opinião aqui. Deixa eu ver quem é. Não assinou a mensagem, gente. E não dá pra saber quem é aqui, ó. Não dá pra saber quem é. Bom, vou pra frente. Eu acho que é Odivan, né? Se não me engano, é Odivan. Alô, Elídio. Um abraço pra você, Elídio. Tá em São Bento do Sul. 13 graus em São Bento, rapaz. Tá friozinho em São Bento do Sul. Aqui em Jaraguá do Sul, estamos vivendo uma tarde agradável de 18 graus e aquela garoazinha. 99.1 Estúdio FM. 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
0: De volta. E é claro que a gente segue no clima da Estúdio FM. Uma excelente semana pra você. Tá valendo uma porção de fritas, mais dois chopes do Gaúcho, chope e cozinha. Frango com fritas, tá? É só responder a nossa enquete.

0: Estúdio FM, a número 1 do seu rádio, Giovanni, Bruno e Marrone, me faz odiar, fechando aqui mais um bloco e é claro, nós vamos aqui atender a galera da enquetezinha da Estúdio FM. Tá tudo certo por aí? Você tá bem? Tá tudo certo com você? Beleza? Firme que nem prego na polenta? Ah, então tá bom. Ó, estamos falando do John Travolta hoje, né? Que o homem apareceu ainda mais jovem aos 72 anos. É só procedimento estético ou tem outras cocitas mais? Olá, boa tarde, estúdio. Eu acho que o John Travolta tem uma boa genética. Soube se cuidar e sim, fez algum procedimento estético para se manter mais elegante ainda. A Tiane da Barra. Legal, Tiane, um abraço para você. Pô, vou abrir meu coração aqui. Tem uns caras que nascem para ser bonito, né, gente? Eu sou hétero, nada contra quem não é, tá bom? Mas tem uns caras, por exemplo, John Travolta, o cara é bonitão, né? O homem vem com 1,88m de altura, gente. Quase 1,90m. Ei, fez sucesso lá nos anos 80, anos 90. Então, então o cara é bonitão. Bom, dançava bem também, né? É, deve dançar até hoje, porque o homem não envelhece, tá louco? Olá, boa tarde, Andy. Eu acho que tem algumas coisas a mais aí, né? Porque a mudança é fora do normal. Pois é, tá aí. É fora do normal. Não dá pra dizer que o homem tem 72 anos. Não é só procedimento estético. Bom, o pessoal tá falando da genética, concordo. Academia, concordo. Procedimento estético, concordo. Mas, sei lá, né? Será que seria ele o Benjamin Button? Ó, Pedro Adriano, Nova Brasília. Tem caroço nesse angu, segundo o Pedro. Tem caroço nesse angu.
1: Boa tarde. Aqui é Reginaldo do Bairral. É muito procedimento envolvendo muita grana. Mas vale a pena. Se tem dinheiro, vamos que vamos. Manda esse brinde aí pra mim. Quero participar do sorteio. Reginaldo do Bairral.
0: Valeu, Reginaldo. Tá participando, meu brother. Um abraço pro Divan, que assinou a mensagem agora aqui. Legal. Olá, boa tarde. Só procedimento estético mesmo. Um abraço, Adriano de Guaramirim. O Pedro, tem dinheiro. Quem tem dinheiro tem só procedimentos tops. Pedro do bairro Vieira. Valeu, Pedro. Me coloca no sorteio do frango com fritas, Nicole do Tifa Martins. E a enquete, Nicole. Para concorrer tem que responder a enquete, tá bom? Fala, Xande, nessa enquete minha opinião é que se eu tivesse o dinheiro que ele tem, queria ficar parecendo uns 19 anos mais novo, mais jovem. Mas só isso? Ou queria aparecer com 19 anos? Com certeza. Tem mais coisas nesse procedimento. Ricardo, da Ilha da Figueira Grande. Ô, Ricardo, mas tu foi lá na barbearia Master, né? Ficou 10 anos mais jovem, que eu tô sabendo. Estúdio 3:28.
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0: 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Tá bom? A gente segue por aqui, recheando a sua vida de música, de alegria, de alto astral. É segunda-feira, minha gente. Vou destampar uma aqui, é segunda-feira.
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0: Estúdio FM, é número 1 do seu rádio, Zé Neto e Cristiano. Cadeira cativa fechando mais um bloco aqui. Que beleza. Tarde maravilhosa pra você que se liga na número 1. Muito obrigado por fazer da estúdio a número 1 do seu rádio, não é? Tá aí no trânsito, tá nos levando de carona. Você é motorista de aplicativo? Muito obrigado pela sua audiência, tá bom? Ó, mandar um abraço pro Boi. Alô, meu amigo Boi. É, do Boi ID. O homem anda pra lá e pra cá, carro elétrico, né? Gente boa, gente fina. É o nosso motora particular aqui da Estúdio FM, não é? O Boi ID. Alô, Boi ID. Um abraço pra você, meu amigo Boi. É o Wagner. Você sabe que o Wagner, o xará dele, vocalista do Corpo e Alma, dirigiu o carro dele, não é? Aliás, ele carregou todo mundo ali no carro dele, né? A banda inteira ele carregou. Só faltou colocar os instrumentos musicais. O quê? Sim? 7 pessoas no BYD dele. É? Ah, não pode falar, senão você vai levar a multa? Ah, então é mentira.
1: Mentira!
0: É mentira, então. Tá, mentira, beleza. Ele achou que o boiadinho era uma van. 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
0: 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Estamos de volta e é claro que a gente segue já já atendendo mais participações aqui no Rádio Blog da Estúdio FM, hoje falando sobre o rejuvenescimento do John Travolta. O homem tá novinho de novo, gente.
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0: Estúdio FM, o número 1 do seu rádio, Zé Neto e Cristiano, notificação preferida. Fechando mais um bloco aqui, hoje falando do rejuvenescimento do John Travolta, rapaz. Que é isso? Seria só procedimento estético na academia ou tem algo a mais aí que a gente não pode falar? Olá, boa tarde, segundou. Boa tarde pra você, segundou, não respondeu a enquete, mas tá tudo certo. Aline, obrigado pela sua audiência, pela sua companhia, tá bom? Lori, boa tarde, manda os parabéns pra nossa secretária Janaína. Janaína Estela, que está de aniversário hoje. Hoje é aniversário da Jana. Alô, Jana! Parabéns pra você! Recebendo carinho aqui de toda a equipe Estúdio FM, da Andréia Bar, tá todo mundo abraçando a Janaína pelo seu dia, pelo seu aniversário, tá bom? Beijo aí pra galera da Sul Brasil Rolamentos. Oi, boa tarde, Alexandre. Deixa eu ver aqui, ó. Ó, eu acho que não é só genética, não. Acho que tem o mesmo procedimento que as Kardashian. É assim que lê, gente? Kardashian? É o mesmo procedimento? Ah, aquele procedimento lá. Tô sabendo, viu, Marcial? Um abraço pra você. Abração pro Jair. Um beijo lá pra Dona Traude. Um abraço pra Kátia também. Pra família toda. A Mari do João Pessoa, dinheiro faz milagres, Alexandre. É verdade, Mari. Grana bufunfa fazem milagres. Ó, faz milagres, né? O milagre, o enriquecimento faz milagre. Olá, boa tarde. Só procedimentos estéticos mesmo. Opinião aqui do Leandro do Rau. Alô, Leandro. Ah, deixa eu ver aqui a Mércia também deixou a opinião dela. Eu esperando a minha recuperação mamária pelo SUS, já faz 6 meses, se tivesse dinheiro ou padrinho, madrinha, já estaria feita. Uma burocracia que vocês não têm ideia. Ah, tá, aqui é uma crítica, né? Achei que ela ia falar sobre a nossa enquete. Não é fácil, minha amiga, não é fácil depender do SUS. Muitas vezes é triste, tá? Às vezes não dá tempo. Já tive uma experiência ruim com isso, infelizmente. Um abraço, Mércia. Obrigado pela sua audiência. Boa sorte aí no seu plano de recuperar a saúde, tá bom?
1: Fala, meu jovem, tudo bem? Ele tem 70, parece que tem 30. Eu tenho 30, pareço que tenho 70. Eu posso garantir que o meu é procedimento. Não dormir direito à noite, bebida alcoólica e estresse. Tchau, obrigado.
0: Falou pouco, mas magoou muita gente, hein? O Guilherme. Ai, ai, ai, tô nessa também, viu? Estúdio 3:59.
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0: Estamos de volta e agora tem mais uma edição do Paredão Estúdio FM. Você vota na música que mais gosta.
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0: Paredão. Paredão Estúdio FM, pra você votar na música que mais gosta. Que beleza, que maravilha. É bom demais estar com você, estar na sua companhia, tá bom? Ó, seguinte, valendo, eu tenho dois presentes aqui. O primeiro é o seguinte: você vai escolher o presente, você vai votar, né? Lógico que você tem que votar, tem que escolher o presentinho que você quer, tá bom? Porque são dois presentes, tá? Serão dois ganhadores aqui nessa edição do Paredão. Eu tenho um par de ingressos para Green Beats, cortesia. Green Beats, par de ingressos que vai acontecer dia 30 de maio. Vai ter várias atrações nessa Green Beats, vai ter no palco principal Banda Explosão, vai ter também, claro,

0: O Iago, gente, são muitas atrações. Green Beats, você vota e diz, eu quero balada. Pronto. Vota na música que você mais gosta e diz, eu quero balada. Ou você pode escolher um combo do Super Dog do Xuxa, com dois dogs duplos, mais duas garrafas de Coca-Cola KS de 290 ml, presente do Super Dog do Xuxa. Diga, eu quero Xuxa. Não, eu quero Xuxa, ficou ruim. Diga, eu quero combo, tá? Melhor. Eu quero combo e vota na música que você mais gosta. Pronto.
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0: Ah, tá, tem que falar as músicas. Música número 1, essa aqui, ó. Matheus e Cauã, Ana Prada, Admita. Música 2, Cleiton e Romário, com Zé Neto e Cristiano, Não Namora. E a opção número 3, Te Amar é Meu Talento, de Fred e Fabrício. Qual você escolhe aqui pra salvar do... O espanhol tá aqui, ó. Bora participar.

0: Estúdio FM, a número 1 do seu rádio. Admita, a música número 1 do Paredão. Agora tem Clipe Romário com Zé Neto e Cristiano. Não namora na opção 3. Opção 2.
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0: Calma, Alexandre. Opção número 2 é essa.

0: Estúdio FM, a número 1 do seu rádio, Cleiton Romário, Não Namora, música 2 do Paredão. Agora sim, a número 3, dá tempo de você votar ainda, viu? Não esquece de escolher o presente. É, vota na música que você quer salvar e escolhe. Eu quero balada, pra quem quer Green Beats. Ou então, eu quero combo, pra quem quer combo do Superdog do Xuxa. Opção 3 chegando.
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0: estúdio, FM é o número 1 do seu rádio, votações encerradas. Após o intervalo, eu volto pra contar quem ganhou o presente, qual música foi a mais votada. No paredão. Estúdio, são 4h14.
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0: Oba, estamos de volta, tem resultado aqui do nosso paredão. Obrigado, gente, pelo carinho, pela audiência, por participar, por mostrar. Ó, tô aqui, Xande, tô te ouvindo. A gente fica feliz da vida com a sua companhia, viu? Ó, a número 1 em promoções. Quem levou ingressos pra Green Beats vai curtir essa balada maravilhosa no dia 30. De maio, às 19 horas, vai acontecer ali no Centro de Eventos Tonin, em Jaraguá do Sul, Tonin Centro Eventos. Quem levou foi a Janaína, do final 4096. A produção já entrou em contato com você, tá bom, Jana? E quem levou o combo do Superdog do Xuxa, com dois dogs duplos, mais duas garrafas Coca-Cola KS de 290 ml, foi a Denise Pereira. Denise Pereira, do final do telefone 3831. Denise, foi você. Pode retirar em 3 dias úteis o voucher aqui na recepção da Estúdio FM, tá bom? Não deu pra música número 2 e não deu pra música número 3. Sim, o espanhol já tá contando aqui. Ele tá com pressa? Aí sim. A campeã toca de novo. Matheus e Cauã com Laona Prado, Admita.
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0: Estúdio FM é número 1 do seu rádio, que beleza! Onde você anda? Onde você anda? Você tá aí, tá ouvindo a gente, que beleza, que maravilha! Gente, arrependidaço é o nome dessa música do Ferrugem, tem uma galera curtindo a gente aqui também, respondendo a nossa enquete, daqui a pouquinho eu vou atender mais algumas participações sobre a nossa enquetezinha, né? Fazendo alguns testes aqui também. Uma galera acompanhando nossa programação, muito obrigado por fazer da Estúdio a número 1 do seu rádio. Vou correr pro intervalo e volto já com mais sucessos pra você. Estúdio, são 4h31.
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0: Estamos de volta e é claro, com muito mais músicas para você nessa tarde úmida, chuvosa. Estamos com 20, com quanto? 18 graus aqui? Tá gostoso, tá agradável. Agora baixou para 17. Fogão a lenha, pinhão. Vai bem, né? Jorge Matheus na estúdio.

0: Estúdio FM, número 1 do seu rádio. Que beleza, Eduardo Costa. Imagina eu. Que beleza, que maravilha ter a sua companhia, né? Ó, seguinte, quero agradecer você que está em casa, você que está no seu trabalho, você que está, quem sabe, saindo já do seu trabalho. Desejar, assim, uma semana linda e abençoada. O pessoal participou, que tivemos muitas participações respondendo a nossa enquete. Estou colocando todo mundo com muito carinho. Hoje nós estávamos falando aqui do John Travolta, né? Do rejuvenescimento incrível do John Travolta. O que será que esse cara anda inventando,
1: tarde,
0: né?
1: Ó. É claro que é procedimento, alimentação, uma vida saudável e, o melhor de tudo, pouco boleto para pagar. Abraço, Emerson,
0: finalize. Valeu, garoto. Emerson, ó, seguinte, vou pro intervalo e volto já com o resultado aqui de quem ganha presente. Hoje tem, como que é o nome? Não é vocação. Não é vocação o nome. Me fugiu o nome aqui, da seleção brasileira ali. Como que é o nome? Da Copa do Mundo. O convocação. Aí. Tá complicado. Ai, meu Deus do céu. Ai. Que horas que dá um rosa na gente, não é nenhum branco, rapaz. Convocação da seleção brasileira hoje. Tomara que o menino Ney seja chamado, porque o homem tá jogando um bolão. Tá, o homem tá se esforçando, ele merece. Eu tô torcendo por ele, gente. Sim. Estúdio, boa tarde, são 4h45.
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presente a galera que participou, que interagiu. Obrigado, gente, de coração. 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Sim, homenagem ao dia delas, as costureiras. 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Sim, boa sorte para você. Quem teve sorte hoje foi o Guilherme Freitas, participou da nossa enquete, levou uma porção de frango com fritas, mais dois chopes do Gaúcho, chopp e cozinha. Alô, Flaviane, alô, Júlia, alô, Camila, alô, Gaúchão, um abraço para toda a equipe aí, tá bom? Quem levou foi o Guilherme, 3 dias úteis para retirar o voucher aqui na recepção da estúdio. Vem aí! Regis Porta Nova, Guido Cazubo e mais um Chá das 5 daqui a pouquinho. Eu, Alexandre Lisboa, volto amanhã. Tchau, gente.

0: 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Muito bem, fechando aqui o Rádio Blog com Alexandre Lisboa. Após o intervalo, sabe o que é que tem? Chá das 5! Olha o break! 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
5: 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Regis Porta Nova.
6: Guido Casuco.
5: Cada 5 tá no ar. Ai, ai, ai.

0: Porco-aranha, porco-aranha, pouco porco e mais aranha, vai tecendo a sua teia.
1: A partir de hoje eu não vou mais ouvir a concorrência, só vou ouvir o Jedi 5, eu só vou ouvir o Jedi 5, eu só vou ouvir o Jedi 5.
2: E o Jedi 5 tá no ar.
3: Ai,
4: ei, Marge, tire as crianças da sala, vai começar o Jedi 5.
1: Homer, eu já te falei pra não ouvir mais esse programa, é má influência para as crianças. O Bart já não é bem certo.
5: Boa tarde, Guido.
6: Boa tarde, segunda-feira, tamo aí naquele ritmo meio devagar ainda, meio travado, que nem o português do Ancelotti.
5: É, porque daqui a pouquinho vamos revelar, junto com a divulgação dos convocados para a Copa do Mundo.
6: Em loco, ao vivo, em tempo real.
5: Vamos conferir se o Neymar vai ou não ser convocado. Seguinte, como tá chegando a Copa do Mundo, a gente precisa de uma vinheta pro Brasil aqui no Chá da 5.
6: Ah, verdade, porque a gente vai cobrir, né, praticamente.
5: Nós não podemos ficar usando aquela que a gente tocou agora há pouco aqui, né?
6: Porque aquela é da Globo. Não, pode tocar, até pode, porque ela já acho que virou domínio público, né?
5: É, mas a gente quer uma original.
6: É, nós somos bairristas. Nós queremos a nossa própria vinheta.
5: Grave um áudio com o nosso Brasil, vai. Brasil, vai, faz um Brasil aí.
6: Brasil! E aí, precisa fazer o Brasil, ziu, ziu.
5: Você que sabe, faz o seu jeito.
6: Porque assim, ó, o ziu, ziu, ziu, ziu é efeito, que a gente produz depois, entendeu?
5: Sim. Então, grava um áudio. Você que
6: é, como você achar melhor. Brasil, ziu, ziu, ziu ou Brasil?
5: Tá bom? Faz um Brasil
6: faz
5: legal.
6: Faz o teu Brasil.
5: Que a gente vai passar. A melhor, a que fica mais legal, a gente vai passar a usar aqui na programação.
6: Vai ser a vinheta Brasil oficial do Chá.
5: Do Chá da 5, para os jogos da seleção.
6: Eventos esportivos.
5: Tá bom? Tá. Então, e quem participar e levar, ficar a gravação mais legal, vai ganhar uma pizza Donatellos.
6: Opa!
5: Qual é uma pizza Donatellos delícia? E um ingresso para Rico Run.
6: Rico Run!
5: É, você vai correr ali e se divertir depois, né? Aí você vai depois poder escolher. Qual a distância que você quer percorrer e também vai ganhar camisa, enfim, é um ingresso para você participar da Rico Run e também uma pizza.

0: só uma dica. No banheiro.
1: Você tá comemorando que desceu?
0: No banheiro.
1: Brasil!
0: Mas no banheiro tem reverb, tem eco.
1: Tem eco daí.
0: Então vai ficar legal se você gravar no banheiro, tá bom? Então manda aí seu áudio gravando Brasil, Zil. E daqui a pouco a gente conta pra você quais são os convocados da seleção Brasil, Zileira.
1: Brasil, eu.
0: Já dá 5 está
1: no ar, bebê.

volta logo pro hemisfério sul do mundo. Fica sem você. Me mostrou o quanto é bom estarmos.

0: Estúdio FM número 1 do seu rádio, esse é o nosso Chá das 5. Deixa eu abrir a porta, Guido. Estamos recebendo visita. Tem um dinossauro!
1: Pois, que bom que você falou, porque eu pensei, eu devo estar muito louco ainda no final de semana, que eu tô vendo coisa ainda.
0: Você tava de folga no final de semana, né? Você tomou todas.
1: Aí tem um dinossauro que eu pensei, não pode ser. Tô vendo certo, cara.
0: O dinossauro nada mais é que o imposto que é nas suas costas. Ele vai devorando a sua... Vai te carcomendo o imposto desse país aqui. Ó, estamos aqui recebendo o Thiago, que é diretor da CDL, e o... Rodrigo também da CDL, para falar sobre o Dia Sem Imposto.
2: O diretor do Procon.
0: Ah, o diretor do Procon. Rodrigo, diretor do Procon. E é o Dia Sem Imposto? Puxa o microfone ali, Tiagão, mais perto da sua...
2: Isso. Foi aqui agora?
0: Isso.
2: Legal.
0: Conta pra gente aí o significado do dinossauro e esse dia importante aí pro consumidor de Jaraguá do Sul e região e do Brasil.
2: Vamos lá.
0: Tudo bem?
2: Com
0: boa certeza. Tarde.
2: Boa tarde a todos.
1: Boa tarde.
2: O DLI, né, o Dia Livre de Impostos, na verdade ele é um movimento nacional de conscientização sobre toda a questão e carga tributária que a gente tem embutida nos nossos produtos.
1: E olha, né? O que tem embutido em nós ultimamente, aí olha.
2: É verdade. E ele é uma ação que tem a realização da CNDL, né, que é a Confederação Nacional dos Dirigentes Lojistas, juntamente também com as federações, né, dos estados, né, a FCDL e as câmaras, né, de dirigentes das cidades no qual o Jaraguá vai estar participando também.
0: Na prática, como é que funciona isso?
2: Na prática, vamos lá. Até antes, assim, algo que assim, ó, é bem interessante, Santa Catarina tem um papel de relevância, né? Dentro dessa ação, ano passado, só para vocês terem uma ideia, foram 194 municípios que participaram dentro dessa ação, com 1.210 empresas participantes desse movimento, né? De trazer esse zero imposto para os seus produtos para poder levar para o consumidor e o consumidor entender o impacto que isso...
0: A diferença que faz, né?
2: Que faz no nosso produto. E como é que funciona, né, o Dia Livre de Imposto? Ele é uma participação gratuita dos lojistas, dos empresários, né? Basta ele fazer a inscrição no próprio site do Dia Livre de Impostos.org.br ou procurar a CDL. Daí a gente também faz toda a inscrição dele. E não existe uma obrigatoriedade de quantidade de produtos. Então, o lojista ele pode
0: escolher,
2: participar com algum segmento ou com algum volume que ele entenda é necessário para poder estar realmente trazendo essa conscientização. Então, é bem fácil. O próprio site, né? Não sei se todo mundo conhece lá, o impostômetro, né? Que mede quanto de imposto a gente paga. Ele possui lista de qual é a carga tributária por produto. Então, né, se o próprio lojista que for participar, ele tem alguma dúvida no cálculo, o site lá já traz toda essa explicação e facilita. Mas na média hoje a nossa carga tributária, né? Acrescida nos nossos produtos, ela é de 33%.
0: Já tá aqui, ó, abriu o site aqui.
2: É isso aí. E até se a gente for observar ali, eu tava com o número antes, né? A gente já pagou esse ano 1.500.000, me ajuda ali, 83.
0: Já aumentou, 584. 1.584.000. 268.300.000 e vai subindo.
2: E vai subindo, E aí quando a gente traz isso para mais próximo, né? Se a gente pegar Santa Catarina, já são mais de 66. Deixa eu até corrigir aqui. 66 bilhões de impostos aqui em Santa Catarina e Jaraguá, 94 milhões de impostos arrecadados.
0: Rodrigo, e a atuação do PROCON nesse movimento que é importantíssimo também, né?
3: Boa tarde a todos os ouvintes. Sim, o PROCON vai salvaguardar o direito do consumidor. Então, onde a loja vai dizer, digamos, um posto de combustível, vai oferecer 1.000 litros a um segmento de 20 litros por CPF. O PROCON está atuando nesse sentido para saber que isso chegue ao consumidor.
0: Interessante, né? Porque às vezes pode ter muita, né, muita gente que se aproveita desse dia, né? Então, além do CDL, dos lojistas, das empresas, o PROCON também atuando para ajudar o consumidor que vai pagar um valor bem mais em conta nesse dia.
3: Lembrando que não existe uma campanha a nível federal que não cobre o imposto. Não existe almoço grátis, né? Então o lojista, ele vai bancar isso. É uma maneira de trazer pessoas para a loja, enfim. Por isso que o PROCON atua em parceria, né? O PROCON sempre está junto com o CDL nessa situação de tentar equalizar o comércio no...
0: Você vê então, quer dizer, não, o governo não ajuda o lojista nesse momento. É o lojista que vai arcar com essa, né, para que todo mundo sinta na pele, né, a ausência do imposto nessa hora aí, né?
2: E resta até assim, isso é importante que o Rodrigo trouxe, que realmente assim, isso não é uma campanha promocional ou uma ação promocional, né? Acho que isso é bem
0: importante.
2: É mais
0: conscientização, né?
2: Exatamente, é uma conscientização, porque como o Rodrigo falou, não vai ter isenção, não vai ter subsídio, né?
0: Sim.
2: Os impostos, eles vão continuar sendo pagos, vão, né? As empresas, os lojistas vão pagar normalmente os seus impostos. Mas para esse dia específico, né, que vai ser dia 28 de maio, né, a gente até não falou da data.
0: Verdade. 28 de maio.
2: É que vai ser, né? É dia 28 de maio, na próxima quinta-feira. Uhum. Então, assim, o empresário vai conceder esse desconto do imposto em cima dos seus produtos para que realmente o cliente consiga perceber, né, a diferença de adquirir esse produto com e sem o imposto que a gente paga hoje.
0: E para ter uma noção de como é difícil ser um empreendedor, ser um empresário, né, neste Brasil.
1: E até nesse momento, né, o empresário sacrificando, tirando dele ali para mostrar, né, como é que pode.
0: Legal, gente. Então, ó, dia 28, a próxima quinta-feira, o dia sem imposto. Mais algum recado, Thiago?
2: Eu queria reforçar com os lojistas que de repente ainda têm interesse em poder estar participando.
0: É preciso fazer a inscrição, né?
2: É preciso poder fazer a inscrição, até para que a gente tenha isso né, registrado,
0: claro.
2: o PROCON monitorando também. Mas assim, é uma oportunidade, né? Não só, né, o lojista obviamente vai ter uma margem menor nesses produtos, mas assim, ajudar nessa conscientização. Também usar a data para atrair o consumidor, porque querendo ou não, o consumidor vai poder aproveitar né, produtos e serviços no nosso comércio aqui com um valor melhor e aproveitar o momento para gerar mais venda também, que isso também é super importante para que a gente possa.
1: E agora para o consumidor, para ele saber que loja e que produtos que estarão disponíveis aí, como é que ele faz para encontrar? Vão estar identificados, mas e aí?
0: Deve ter alguma bandeira, alguma...
2: Perfeito. Nós vamos estar divulgando nas redes sociais da CDL, né? Os lojistas participantes, inclusive, já tem lojista, né, sendo divulgado. Então, toda essa relação a gente vai estar repassando para que realmente os consumidores saibam quais são as lojas participantes, aonde encontrar, para que realmente possam aproveitar esse momento aí.
0: Instagram, CDL de Jaraguá do Sul, só para procurar, né? CDL de Jaraguá do Sul, no Instagram.
2: CDL Jaraguá do Sul.
0: Show.
2: Perfeito.
0: Rodrigo, muito obrigado. Até a próxima. Thiago, valeu. Um abraço a todos da CDL. É o dia sem imposto, próximo dia 28, a próxima quinta-feira, o dia sem imposto para você comprar produtos com preço realmente diferenciado. Valeu, gente, obrigado. E o Dino?
1: Vou mandar uma voadeira nele que estou com vontade. Pensamento intrusivo está quase...
0: Não, Guido! 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
0: Guido, temos quatro áudios concorrentes aqui por enquanto.
1: Opa, melhor que nada, né?
0: É. Então daqui a pouco.
1: Quem vai ser a voz? Gaveta Brasil do Jadacinho.
0: Vamos tocar umas músicas e a gente volta então com os quatro áudios de Brasil, Zil, Zil, e daqui a pouco a convocação, hein?
1: Nossa, quantas atrações!
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0: Delícia. Estúdio FM é número 1 do seu rádio. Após o intervalo, então vamos ouvir os quatro. Chegaram só quatro, porque eu sei que
1: Vamos pedir de novo pra galera mandar aí.
0: Sim, vamos fazer um intervalo, a gente explica na volta e já coloca os primeiros áudios, tá bom?
1: Tá bom.
0: Pode ser?
1: Tá bom, tá certo.
0: E daqui a pouco a convocação da seleção brasileira.
1: Estão enchendo bastante linguiça.
0: É. 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
0: É show, Beni, é teatrinho e nada da convocação.
1: É.
0: Essas apresentações.
1: E rapper. É. E hino nacional estilizado.
0: É, tá uma ladainha aí. Nada de convocação aí.
1: Já falaram do Ney Mato Grosso, Ney La Torraca.
0: Ney Gonçalves Dias. É. Menos o Neymar.
1: Menos o Neymar.
0: Então vamos lá, a brincadeira de hoje é você gravar um Brasil pra gente.
1: Será a nossa vinheta aqui do Brasil.
0: É, do Chá da 5. Toda vez que o Brasil for jogar, quem tiver notícia do Brasil, a gente vai colocar ela. Vamos produzir ela.
1: Fazer um vinheta. Efeitinho lá. É. Brasil,
0: é, a gente manda ela pra você depois de pronta. Mas você tem que mandar o áudio bruto pra gente. Bruto, cru.
1: Bruto.
0: Então vamos ouvir aqui.
1: Mandar um áudio bruto assim. Brasil, pô!
0: E o mais legal é que, e o mais bacana, que fica legal, que for escolhido, vai ganhar uma pizza Donatellos e um ingresso pra participar da Rico Run, com direito a camisa e tudo mais. Vamos lá.
1: Presentes.
0: Vai, Ferrari, tua vez.
1: Vai.
0: O Ferrari tinha que ser da Itália, né?
1: Né?
0: Ferrari, Itália.
16: Brasil, Zil. Do Brasil!
0: Ó.
1: Ah, a última arrancada eu gostei.
0: Mais uma aqui. Quem que é agora? É o Mazzo. Também devia ser da Itália, o Mazzo. Mas que velho, vai.
1: Mazzo, Caspita.
16: Brasil, Zil.
1: Com Zil e com Will pra garantir.
0: Brasil,
1: Zil. Na edição nós tira depois.
0: É. Dá pra editar, vamos lá.
17: Brasil, Zil.
0: Ó.
1: Achei bem ruim.
0: Sério?
1: É.
0: Eu gostei do finalzinho. Não, tinha que ser mais animado, Dri.
1: Fazer uma vinheta só com o U, então.
17: Brasil, Zil.
0: Eu acho legal, cara. Mais uma. É, Cleomir, de Guaramirim. Cleomir.
18: Brasil, Zil.
0: Parece aquele eco. Tem mais uma
1: ruim
0: aqui.
1: Também.
0: Mais uma aqui, vamos lá, quem que é? O Guido é doido, a Mayara mandou aqui. Vai lá, Mayara, sua vez. Vai.
17: Brasil!
1: É, eu que sou daí.
0: Doido. Boa. Vamos se selecionando aqui.
1: Se selecionando.
0: Esperando aí a convocação do
1: Arquelote.

0: Tem como, Matheus, da minha mãe, de mim. Meu filho. O pai tá rindo aqui.
1: Já das 5!
2: Para de postar as coisas pra me convencer que você tá bem, viu?

0: Rede FM, a número 1 do seu rádio. Ó, a galera acho que entendeu. Chegou várias agora.
1: Opa.
0: Tem Brasil, mais? Brasil. Então grave uma vinheta Brasil que a gente vai produzir e usar no Chara 5. Nós não vamos usar mais aquela que era da Globo. Não queremos usar uma original. A gente vai escolher a mais legal aqui. Tá certo?
1: Fechou?
0: E em relação à convocação, segue a embromação.
1: Agora mais protocolos e lambeções e puxa saquismo.
0: É, tanto procotolo que procotolo. 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
0: Vamos lá, Chara 5. 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
0: 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Oi, galerinha, quero participar do sorteio do Rico Han. Ainda tem? Tem, mas tem que mandar Brasil. Tem que participar do chá aqui pra concorrer. senão vai ficar difícil, né? Vamos lá, Guido, tem mais Brasis aqui.
1: Manda.
0: É o Edmar.
1: Vai, Brasa.
0: Não.
7: Brasil, ziu, ziu, ziu. Gostei.
1: Esse é perfeito.
0: É o tipo do cara que é expulso do grupo de assobios, né? Do WhatsApp, né? Mas pelo menos aqui...
7: Brasil, ziu, ziu, ziu.
1: Cara, gostei. É um forte candidato, hein?
0: É. William, você?
12: Fala, pessoal. Beleza? Boa tarde. Olha aí, ó, utilidade, hein? Capotamento aqui, ó, no portal de Jaraguá aqui.
0: Eita.
12: Ali na... Cara, pessoal, sentido Guaramirim, carro tá de lado ali na pista, ali tem mais carros envolvidos. Isso vai gerar um transtorno, um trânsito aí absurdo, hein? Mas tá, o carro tá de lado, no meio da pista ali, tudo trancado. Provavelmente vai gerar um trânsito absurdo mesmo, mesmo.
0: Formou o nosso repórter William.
1: Ah, tá, ele tava reportando o negócio e eu pensei, nossa, ia ficar muito estranha essa vinheta assim. Capotamento em Guaramirim.
0: Não, tá louco? Não,
1: é Brasil!
0: Tem que mandar. Carlos!
13: Oi. É do Brasil!
0: Ó. Ó, mais uma boa aqui, hein? Ih, a escolha vai ficar complicada. Mais uma aqui, vamos lá. Gêmeas, Renata e Betina, vamos ouvir?
14: Opa! É do Brasil!
0: Ó, que bonitinha! Sensacional! Também muito boa a concorrência aqui. Depois no final o Guido vai ter que escolher. Boa tarde, Regis, boa semana, me coloca no sorteio. Mas mandou ou não mandou o áudio aqui? Tem que mandar o áudio. Ih, Adelmo, vai.
1: Adelmo.
15: Vai que é nossa, Brasil.
0: Fernando.
16: Brasil.
1: Quando o Brasil estiver jogando um campeonato de lobisomens, talvez a gente use essa.
0: Parece meta. Que tá caindo da ladeira, se saltando no paraíso. É, Brasil! Daqui a pouco tem
1: Vamos
0: mais.
1: Vamos usar ela se o Brasil, a hora que o Brasil cair. Aí, né? Porque eu acho que em algum momento o Brasil vai cair.
0: Vamos trazer uma informação aqui pra você. O Opa. Brasil acaba de perder os 3 primeiros jogos e caiu na primeira fase.
16: Brasil!
1: Vai ser agora, hein?
0: É, daqui a pouco a convocação.

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1: Posso falar que neste momento eu estou aqui reunido com todos.
0: Você está imitando o Ancelotti? Ele está falando, acho que vai sair a escalação, hein?
1: É.
0: Será que vai ser agora?
2: Sim.
0: Sim?
2: Periodistas. É. Opinionista.
0: O periodista Guido Cazubo. Os influenciadores Guido Cazubo.
2: Jogadores.
0: Os
3: jogadores.
0: São
3: os de menos.
0: Vamos esperar aqui a lista.
2: Em toda parte do mundo.
0: Vai, Ancelotti, para de ficar falando.
1: Um bolo de cenoura se faz da seguinte maneira. Mas o Ancelotti.
2: Quem vai convocar?
1: Ancelotti dando uma receita de bolo de cenoura.
2: A todos.
0: Vai, Ancelotti.
2: Eu tenho sinceramente que dizer que.
0: Ele falou que o Brasil, ele tá confiante que o Brasil, ele não tem vergonha de dizer que o Brasil vai ganhar.
3: Traduzir, ele tá falando em português, isso é difícil de...
0: Não, é o que ele disse antes, que ele tá confiante que o Brasil vai ganhar a Copa. Que o Brasil tem condições de ganhar a Copa.
2: Feito com competência, primeiro, com seriedade, com profissionalidade.
0: Você está acompanhando ao vivo aqui, vamos lá ver se vai sair a lista dele.
2: Eu acho que eu tenho...
0: O que você acha?
1: Eu acho. Eu tenho na bolinha de golfe.
0: É, eu acho que tá enrolando aqui, não vai...
1: Isto, o que pensamos?
0: Daqui a pouco nós vamos para Portugal, hein? Temos notícias exatamente de Portugal.
1: Ah, importante.
0: Não é sobre o futebol, é sobre outra coisa.
2: Decisão, pero, vai. Como eu disse, agradeço a todo mundo por conselho.
0: Agora vai.
3: Agora vai.
0: Vamos à lista.
2: Nada mais, começamos com a lista. Porque...
0: Bora. Vamos lá. Vai,
3: assim, não tem o tempo.
0: É, vai no teu tempo, Ancelotti, não tem problema.
2: És um povo muito curioso.
0: Todo mundo é curioso aqui.
2: Goleiros.
0: Goleiros.
1: Alisson.
2: Passamos.
0: Vai.
2: Alisson. Liverpool.
0: Alisson, Liverpool.
2: Ederson Fenerbahçe.
1: Ederson.
0: Hugo Souza.
2: Weverton Grêmio.
0: Experiência do Weverton. Foi chamado.
3: Do Grêmio, né?
0: É. E era
2: defensores,
0: do Palmeiras.
2: Alexandro Flamengo. Bremer Juventus. Danilo Flamengo.
0: Eu não gosto do Danilo. Vai.
2: Douglas Santos Zenit.
0: Zenit da Rússia.
2: Gabriel Magalhães Arsenal. Ibáñez Al-Ahli
0: da Arábia Saudita.
2: Leo Pereira Flamengo.
0: 13 jogadores do Flamengo, hein? Até agora.
2: Marquinhos PSG.
0: Marquinhos, que vai disputar a final da UEFA Champions League.
2: Wesley da Roma.
0: Os defensores.
2: Meio campista.
0: Meio campo.
2: Bruno Guimarães, Newcastle.
3: Alguma novidade até agora?
0: Não.
2: Casemiro, Manchester United.
3: Casemiro?
2: Danilo, Botafogo.
0: Botafogo. Ah, Danilo,
3: Botafogo.
0: A expectativa é o Neymar, vamos ver.
2: Fabinho, Al-Ittihad.
0: Fabinho, mais uma Copa. Arábia Saudita, Al-Ittihad.
2: Lucas Paquetá, Flamengo.
0: Mais um do Flamengo.
3: Mais um do Flamengo.
0: Quarto do Flamengo.
2: Agora vem o bonito. Atacantes.
0: Agora os atacantes. Tá rindo ele.
2: Hendrick Lyon.
0: Hendrick. Tá jogando bem no Lyon. No Real não, mas no Lyon tá arrebentando.
2: Gabriel Martinelli, Arsenal.
0: Gabriel Martinelli do Arsenal. Ó, tá, o vídeo tá adiantado.
2: Igor Thiago, Brentford.
0: Luiz Henrique,
2: Zenit.
0: Tchan.
2: Matheus Cunha, Manchester United.
0: Vai ser o último.
3: E aí, bichão? E aí?
2: Neymar Júnior Santos.
0: Neymar foi convocado.
3: Galera, vai à loucura.
0: Menino Ney deve estar feliz agora, hein?
3: O menino Ney postou agora há pouco, atualizou a bio dele do Instagram, colocou lá. Grêmio, Santos FC e Brasil. Então, será que ele já sabia?
0: É. Fechou? O, ia ser o último mesmo, né? Não, tem mais? Tem mais? Tem mais dois pra convocar ainda?
2: Seguimos.
0: Ah, bom, tem mais dois.
2: Rafinha, Barcelona.
0: É, faltou o Rafinha e o Vinícius Júnior, né?
2: Ryan Bournemouth.
0: E o Vini?
3: E o Vini? Ah!
0: É por ordem,
2: Vinícius Júnior. Ah, Vinícius
0: Júnior. Aí estão os convocados da seleção brasileira de futebol para a Copa do Mundo. Hã? E o técnico? Quem é o técnico? Daqui a pouco voltamos direto de Portugal. Nada a ver, né? 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
1: Muito bem, vamos fazer o nosso link internacional. Opa. Do Xará 5.
2: Vamos para outro continente.
1: Vamos atravessar.

0: Enquanto isso, numa maternidade pública de Lisboa...
1: Ai, que alegria, que alegria, meu Deus, que alegria, meu primeiro filho está a nascer, que alegria, meu Deus, doutor, vem cá.
2: Sim, Manuel, sim, Manuel.
1: Doutor, como é que está meu filho? Acabaste de nascer?
2: Olha, Manuel, o seu filho está muito bem, mas tivemos que colocar oxigênio no bebê.
1: Ora, pois, que coisa, não?
2: Mas porquê está triste agora?
1: É que eu gostaria que tivessem colocado o Joaquim.
3: Só das cinco!
1: Oxigênio, isso é meio difícil. Como é que eu vou chamar oxigênio?

0: te dei.
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0: 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Fechando mais um bloco. Ó,
1: 18 e 18 agora, bicho. O que isso significa?
0: Moroco, bicho meu. É o talento, né? Interpretação. A versatilidade do artista. Vamos pro intervalo.
1: Caráter, tem... dignidade, nem tanto.
0: Tem mais Brasis aqui, vamos lá. 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
0: Muito bem, estamos de volta. Hoje a galera tá gravando um áudio pra gente dizendo Brasil, que a gente vai usar como vinheta aqui durante os jogos do Brasil no Characim.
1: Você gosta de tocar vinheta?

0: Então vamos lá, mais uma aqui, o Macaxeira mandou aqui. Vai, Macaxeira.
1: É do Brasil, Zeu, Zeu.
0: Fabiano, ele narrou um gol, né?
2: Bra, bra, bra, bra, bra, Brasil. Bra, bra, bra, bra, bra, Brasil. Bra, bra, bra, bra, bra, bra, bra, bra, Brasil. É o que tem pra hoje.
0: Nossa.
2: Valeu, galera.
0: Fabiano, nem o meu celular como despertador eu vou colocar isso aí. Por favor.
3: Nem nos... É, não, ixi.
0: Não,
3: foi ruim.
0: É o que tem pra hoje.
3: Pra ficar ruim, tá, falta muito ainda.
0: Isabelle?
4: Brasil, Zil, Zil, Zil.
0: Oh, ficou bom?
3: Parece que tá chamando o teu gato, que se chama Brasil. Vem cá, Brasil, Zil, Zil, Zil.
4: Brasil, Zil, Zil, Zil.
3: Vem, Brasil, Zil, Zil, Zil, vem, vem.
0: Rafael?
5: Ai não, Brasil. Ai não, Brasil.
0: Será
3: olha
0: que
3: olha que nós precisamos de uma vinheta pros contra também, né? Não é só, ah, Brasil, Brasil, tem que ser um...
0: Não é querendo ser um cara pessimista, mas vai ter mais conta aqui, por favor.
3: Então, eu acho que é válido guardar essa aí também.
0: É, olha só. Ana.
6: É do Brasil.
0: Mais uma aqui.
7: Vai que é nossa, Brasil!
0: Samarina.
3: É.
0: Vai que é nossa, Brasil.
8: Brasil!
0: Muito bem. Tem mais aqui, o Leco pra fechar. Vai, Leco.
3: Leco.
9: É do Brasil! É nosso Brasil que tá na tela! É nosso Brasil que tá brilhando!
0: Põe na tela, minha gente! Põe na tela, minha gente! É o Brasil!
3: Da terra, narrando, é nada.

0: 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Muito bem, fechando aqui mais um bloco do nosso Xará 5.
1: Ai, que beleza, estamos animados para a Copa do Mundo?
2: Não. Eu achei que agora.
0: Agora vai?
1: O espírito canarinho ia.
0: Canarinho pistola. Sur FM 6:33. 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
0: E a galera gravando o Brasil pra gente aqui. Brasil, a nossa vinheta do chá.

0: Gravar vinheta Brasil é fácil, difícil é Eslováquia, né? Bósnia e Herzegovina,
1: Turcomenistão.
0: Tá bom. Vamos lá, Vivi.
2: Brasil!
1: Cara, eu acho que é candidato.
0: É?
1: Porque é tosco, mas é legal. É do jeito que eu gosto.
0: Não, parece assim. Lá vem Neymar pela ponta esquerda, ele dominou, girou, bateu pra fora!
2: Brasil!
0: Tipo, raiva. A hora que tipo, a bola foi pra fora, perdeu. E vamos lá, mais uma, Fagundes.
3: Fala, dupla dinâmica! Chara 5. Então vai lá, vinheta, que vai ficar oficializado aí. Bra, bra, bra, bra, bra, bra, Brasil. Bra, bra, bra, bra, bra, bra, Brasil.
0: Ó o gás.
3: Forte abraço, Fagundes. Olha o show,
0: tia. É a vinheta do gás.
1: Após o sinal, diga seu nome e de onde está chutando.
4: Meu companheiro, é do Brasil.
1: Nossa, velho.
0: Complicou, meu amigo.
5: Brasil, Zil.
0: Zil, Zil. Econômico. Cleiton, você.
6: Aqui é o Brasil.
7: Zil, Zil, Zil.
0: Ah, teria alguém lá assessorando no Equio.
8: A estúdio é a melhor do Brasil.
0: Zil, Zil, Zil.
9: É do Brasil, Zil, Zil, Zil.
0: E mais uma nesse bloco, Rafael.
10: É.
1: Gostei da animação desse aqui.
0: Pareceu isso aqui, ó. E...

0: 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O Jean mandou um áudio aqui, mas eu acho que nós já reportamos isso, né?
1: Não Fala, sei. Regis, boa noite, tudo bom?
0: Não.
1: Eu só queria reportar que deu um acidente bem na frente do posto Bogo, hein? Que é sentido Guaramirim. Quem tiver sentido aquela rota ali. Beleza, tudo parado, tá aqui na VEG já a fila, hein? Positivo?
0: Positivo.
1: Um abraço, hein?
0: Tô vendo o mapa aqui do Waze ao vivo, realmente.
2: Travadão.
0: Travadão, o trânsito tá... Ali na VEG, ali tá bastante complicado, sentido Guaramirim.
2: Ah, sacanagem, essa hora o povo querendo ir pra casa, fazer uma boia, tomar um banho, dormir, né? É. Tá parado no trânsito e ouvindo nós, que castigo!
3: Tá de mal.
0: Que castigo! 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

0: 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Acabou o programa?
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2: Todos muito felizes com a convocação da seleção brasileira. Espero ter agradado a todos. E teve que colocar o Neymar porque a pressão era muito grande. Eu mesmo queria que entrasse qualquer outra pessoa.
3: É legal a sinceridade do mestre, né? Do Mr. Ancelotti. Muito obrigado, Ancelotti.
2: Você até... também, como comunicador, não gosto muito, para mim podia ser outro. Prefiro outro.
3: Tá bom, tudo
2: você
3: bem.
2: Você torce contra a seleção brasileira, você não sabe.
3: Você não sabe diferenciar a minha opinião. Uma coisa.
2: Sua opinião, você pega ela, enfia em algum lugar.
3: O que, que vale-me? Quanto vale minha opinião pro senhor?
2: Não vale um caracol sequer.
3: Ai, ai.
2: Você preferiu, você dá azar pra seleção brasileira.
3: Ah, é? É. Poxa vida, eu vi a seleção brasileira ser campeão duas vezes, 94 e 2002.
2: E você diz por aí que nunca mais.
3: Nunca?
2: Isso, é. Tudo bem, e depois vou esfregar no seu cara.
3: Quando o Brasil ganhar? Você está afirmando que o Brasil vai ganhar essa Copa?
2: Estou afirmando que temos condições de.
3: Olha, dê graças a Deus que o Brasil vai passar em primeiro no grupo, tá? Que já é um bom feito. Você claro vai enfrentar Haiti, Escócia e Marrocos.
2: Isso aí, não. No IDH não ganhamos, mas no futebol talvez
3: nem
2: ganhamos.
3: Do Haiti, nem do Haiti? Olha, estamos chegando lá, hein? Bicho. Seguinte, quem tá levando... Olha, foi difícil escolher, porque tiveram vários gritos legais aqui. Quem tá levando, então, foi esse grito aqui, ó. Que a gente, eu mandei...
2: Nós escolhemos o menos pior, né?
3: Mandei pro Guido já. E ele vai produzir e amanhã a gente coloca no ar.
4: Amanhã tu também foi só, né?
5: É do Brasil!
3: Ah, até sexta-feira, tá bom?
4: Até a Copa eu produzo essa vinheta.
3: Tá bom. Aí a gente tem que mandar pra ele depois, né? Tá bom. O Carlos. É o Carlos do 891. Cala a boca,
2: Carlos, então. Meu xará.
3: Oi, o Carlos Nunes, desse caso. Nunes!
2: Antônio Nunes! Nossa, ele relembrou, né?
3: 8918, final 90, tá levando então a pizza Donatellos e um ingresso pra participar da Rico Run. Tá bom? Tá bueno.
4: Tá bom. Ganhou. Parabéns ao ganhador.
3: Obrigado, Ancelotti, pela presença ao vivo.
2: Obrigado,
3: aqui.
2: Brasil. Obrigado, torcida. Será um prazer participar e fazer parte até por mais
3: quem chegou aqui,
2: anos.
3: Ancelotti, seu irmão. Seu Bruno.
2: Estou meu irmão,
4: velho. É a mesma voz.
2: Isso.

0: Band FM, número 1 do seu rádio, fechando o nosso Chora 5, que volta amanhã bagunçando o coreto por aqui, tá certo? Já já tem hashtag segunda edição. 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
0: Ó o jeitão, ó. Ó o jeitão do bicho.
6: Alô, Porta Nova. Você tá de brincadeira, né? Meu. Presta atenção no serviço.
0: Tá bom, Dandan. 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Regis Porta Nova no comando da nave.
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0: Uma ótima noite pra você, ouvinte ligado na Estúdio FM. Bora lá. Começar mais um hashtag. Daqui a pouco tem clássicos da 99, a previsão do tempo. E claro, você participa com o hashtag Xuxa. Tá valendo o combo do Super Dog do Xuxa com 2 dogs duplos e 2 cocas KS pra você participar aqui com a gente, tá bom? No 984027371, hashtag Xuxa. Tá começando!
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0: Estúdio FM, a número 1 do seu rádio. Muito bem, fechando o primeiro bloco aqui do nosso hashtag Estúdio FM com a Jojo. Too little, too late. Hashtag Xuxa para você participar, valendo o combo do Xuxa. Certo? Combinado? 984027371. Tá chegando a previsão do tempo. Bora lá. 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
0: Camila Cardoso com a previsão do tempo para você. Oi, Camila, boa noite.
3: Olá, boa noite, Regis. Boa noite a todos. A expectativa do tempo para as próximas horas é manter um quadro de nuvens e temperaturas baixas em Jaraguá do Sul e região. Pode ser que surja algum chuvisco, algum garoeiro, algo bem pontual e passageiro, o que mantém a sensação térmica baixa ao longo das próximas horas. Amanhã, na terça-feira, as nuvens seguem nos acompanhando por aqui. Essas nuvens fazem com que a temperatura não se eleve durante o dia, mantendo as temperaturas amenas, que não passam dos 18 a 20 graus em Jaraguá do Sul. Na madrugada e amanhecer, pode ter alguma garoa, algum chuvisco passageiro por alguns pontos da região, mas ao longo do dia essas nuvens intercalam com curtos momentos de abertura de sol. Na quarta-feira, o sol aparece um pouquinho mais, a temperatura se mantém amena, mas as madrugadas e manhãs não serão tão geladas, porque a gente terá sempre no período da noite as nuvens, e essas nuvens bloqueiam a perda de calor no período noturno. Portanto, uma semana predominantemente de nuvens em Jaraguá do Sul, alguns momentos de sol até surgem, amanhã na terça de forma tímida, na quarta-feira maiores aberturas de sol ali na quarta, mas na quinta já volta a nublar, e praticamente todos os dias a gente mal chega a casa aí dos 18, 20 graus. Camila Cardoso para o Estúdio FM, a número 1 do seu rádio.
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0: 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Daqui a pouco tem clássicos da 99 pra gente curtir e matar saudades. Agora tem o Traia Véia.

0: Estúdio FM número 1 do seu rádio, João Gomes, fechando mais um bloco após o intervalo. Tem clássicos da 99. 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
2: A música Milk and Toast and Honey, de 2001, da banda sueca Roxette, traz uma atmosfera de conforto e simplicidade. A letra descreve como pequenas coisas, como leite, torrada e mel, podem trazer luz e alegria para um dia chuvoso e tedioso. Esses são elementos usados metaforicamente para representar a doçura e a simplicidade que podem ser encontradas em momentos cotidianos, especialmente quando compartilhados com alguém que amamos. Uma reflexão sobre a importância de apreciar os pequenos prazeres da vida e como eles podem transformar o nosso estado de espírito. O Roxette, conhecido por seus hits melódicos e letras emotivas, captura em Milk and Toast and Honey a essência de encontrar felicidade nas coisas simples e no amor. É um convite para desacelerar e valorizar os momentos de intimidade e conforto que muitas vezes passam desapercebidos.

0: Estúdio FM é número 1 do seu rádio, Legião Urbana, vento no litoral. Antes, Milk and Toast and Honey com Roxette, fechando os clássicos da 99 de volta amanhã aqui no hashtag estúdio. 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
0: Ótima noite para você, ao som da estúdio hashtag Xuxa. Tá valendo o combo do Superdog do Xuxa para você. 98402-7371, participe. Boa sorte.

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0: Estúdio FM, a número 1 do seu rádio. Muito bem, fechando mais um bloco aqui na programação da Estúdio FM. Hashtag Xuxa pra você participar com a gente, hein? 99,1 Estúdio FM, 8:03.
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0: Sim! Muito bem, estamos de volta! Hashtag Xuxa, hein? Tá valendo! São dois dogs duplos e duas cocas KS pra você saborear lá no Xuxa, hein? Combo do Xuxa pra você! Manda sua mensagem pra concorrer!

0: pra quê? Fala pra mim, vai.
1: Oba, Estúdio FM, a número 1 do seu rádio. Muito bem, fechando mais um bloco aqui. Noite de segundona, começando a semana. Bora ganhar um presente bom? Então mande sua mensagem com a hashtag Xuxa. Tá valendo o combo do Xuxa pra você. 98402-7371. Boa sorte. 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
1: Tchururu, vamos lá! Dando sequência aqui à programação da Estúdio FM nesta noite de segunda, 18 de maio. Com muita música pra você curtir com a gente, claro. Hashtag Xuxa pra ganhar presente, hein?

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0: 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E daqui a pouco, no próximo bloco, quem vai levar combo do Superdog do Xuxa?

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0: Tchan, estúdio, FM número 1 do seu rádio, Zanetti Cristiano. Mordoc, temos o resultado? Corre, corre, me traga o resultado lá então, vai. 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
0: É isso aí! Quem está levando o combo do Super Dog do Xuxa é a Rosângela, do 9952, final 70. Aê! Rosângela! Já informamos você ali no Whats, tá bom? Parabéns!

0: nova, não consegui de novo. Não desista, persista. A persistência é a chave pro sucesso. Amanhã tem mais. Vou deixar as saideiras, na sequência tem a Voz do Brasil e logo mais às 10 da noite o Nando Berti comanda o nosso Deixa Rolar. Uma ótima noite, excelente semana pra todos nós.
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0: 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As notícias do governo federal que movimentaram o país no dia de hoje.
1: Boa noite para você que nos acompanha em todo o país. Segunda-feira, 18 de maio de 2026. Vamos ao destaque do dia, ciência e tecnologia. Em São Paulo, o presidente Lula anuncia novos investimentos no Cirus, que funciona como um super microscópio de alta precisão. Será ampliada a capacidade brasileira de pesquisa em áreas estratégicas como saúde, energia e novos materiais.
2: Qualquer quantidade de milhões que nós colocarmos é muito pequeno diante da quantidade de milhões que isso aqui vai render para o futuro da sociedade brasileira.
1: E ainda, a Petrobras anuncia 37 bilhões para São Paulo até 2030. O investimento vai gerar cerca de 38 mil postos de trabalho diretos e indiretos. Além do refino, os recursos serão aplicados também em gás natural, energia renovável e na expansão do Porto de Santos. Pablo Mundim.
3: Projetos que aumentam a soberania e diminuem a dependência do país de crises externas.
4: Novidades sobre o novo Desenrola Brasil.
1: Ministério da Fazenda lança calculadora que permite simular valores para pagamento da dívida com melhores condições.
4: E a partir de agora, a renegociação pode ser feita também em uma das 10 mil agências dos Correios.
1: Hoje, na apresentação da Voz do Brasil, eu, Mariana Jungmann e Luciano Seixas.
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1: Investimentos em exploração e produção de petróleo.
4: E ampliação da capacidade de processamento dos derivados, como diesel, nas refinarias.
1: Sem esquecer da transição energética, apostando em cadeias mais limpas e sustentáveis.
4: A Petrobras anunciou hoje um pacote de investimentos de 37 bilhões de reais no estado de São Paulo.
1: O presidente Lula esteve no evento na refinaria de Paulínia, que terá sua capacidade ampliada.
3: A refinaria de Paulínia, no interior de São Paulo, é a maior da Petrobras. Sozinha, a Replan abastece 30% do território brasileiro e seu faturamento representa cerca de 1% do produto interno bruto do país. Estrutura que deve crescer ainda mais com o pacote bilionário anunciado pelo presidente Lula. Até 2030, a Petrobras vai investir 37 bilhões de reais no estado de São Paulo. Do total, 17 bilhões serão destinados ao setor de refino e só na Replan serão 6 bilhões de reais em novos projetos. Com isso, a refinaria será capaz de processar 460 mil barris de petróleo por dia.